0: trazem à tona debates em função de pautas identitárias que surgiram nos últimos anos.
1: Olá! Está começando Canta Brasil, que hoje tem a honra de apresentar o talentoso pianista, cantor e compositor Benito de Paula.
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1: Odair Veloso, conhecido artisticamente como Benito de Paula, nasceu em Nova Friburgo, no estado do Rio de Janeiro, no dia 28 de novembro de 1941. Desde cedo, Benito foi influenciado pela música, herança que recebeu de seu pai e o que o levou a se tornar um dos grandes ícones do samba nas décadas de 1970 e 1980. Durante sua juventude, Benito atuou como crooner em um conjunto musical que se apresentava em bailes estudantis nos finais de semana. Posteriormente, decidido a seguir suas ambições artísticas, deixou Nova Friburgo e se estabeleceu no Morro da Formiga, no Rio de Janeiro, onde deu continuidade à sua trajetória musical. Em 1971, Benito se mudou para Santos, em São Paulo, onde teve a oportunidade de formar seu próprio conjunto. Nesse mesmo ano, lançou seu disco de estreia, embora tenha lançado anteriormente outros compactos. O disco de estreia trazia sucessos marcantes como Apesar de Você, de Chico Buarque, além de obras de Taiguara, Vinícius de Moraes, Tim Maia e Van Lins, e da dupla Roberto e Erasmo Carlos. Ao longo de sua carreira, Benito lançou mais de 35 discos e, devido ao grande sucesso de suas músicas, uma significativa parte de sua obra foi relançada em CD. Entre os grandes sucessos populares de Benito estão Bandeira do Samba, Se Não For Amor e Proteção às Borboletas, canções que ouviremos agora.

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0: de Paula, dele proteção às borboletas, se não for amor e bandeira do samba.
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0: Em 1972, Benito de Paula apresentou seu segundo disco intitulado Ela, que se destacou especialmente pela faixa Violão Não Se Empresta a Ninguém, a qual alcançou imenso sucesso no Japão. No ano seguinte, 1973, Benito lançou seu terceiro disco, Um Novo Samba, que trouxe à capa uma imagem marcante do artista, com sua longa barba, cabelos volumosos, correntes, brincos e pulseiras. A canção Retalhos de Cetim despontou como um grande sucesso desse trabalho. Com este disco, Benito conquistou o Brasil vendendo 150 mil cópias e superando as expectativas de vendas na Argentina. Com o lançamento de seu quarto disco, Benito se destacou especialmente pela composição Charlie Brown. O disco, lançado em 1974, ainda apresentou o hit Beleza Que É Você Mulher. Ouçam agora Violão Não Se Empresta a Ninguém, Retalhos de Cetim e Charlie Brown.

0: Paula, dele Charlie Brown, retalhos e cetim e violão não se empresta a ninguém.
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0: Em 1975, Benito de Paula realizou uma turnê pelo México, Japão e Estados Unidos, consolidando seu nome no cenário musical internacional. Com seu estilo singular de interpretar o samba, que frequentemente se destacava ao piano, Benito cativou o público com suas performances emotivas, que variavam entre momentos de profunda melancolia e exaltação vibrante. Nesse mesmo ano, ele assumiu o comando do programa Brasil Som, exibido pela TV Tupi, um espaço dedicado à música brasileira que conquistou uma audiência extraordinária. O programa não apenas celebrava a rica diversidade da música nacional, mas também resultou na produção de um disco onde Benito e seus convidados gravaram uma série de sucessos atemporais, como Segura Nega, Paraíba e Mulher Brasileira. Além disso, em 1975, Benito lançou outro disco de grande sucesso, apresentando composições memoráveis como Sanfona Branca, Não Precisa Me Perdoar, Modificação, Vai Ficar na Saudade e Sempre Assim. Essas obras reafirmaram seu talento e sua contribuição essencial à música brasileira. Ouçam agora Beleza Que É Você Mulher, Mulher Brasileira e Não Precisa Me

0: caso de Paula, dele não precisa me perdoar. Mulher brasileira e beleza que é você, mulher.
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0: A Unesp FM está apresentando Canta Brasil, hoje com Benito de Paula.
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0: De 1976 a 1979, Benito lançou 4 discos, entre os quais se destacaram as canções Do Jeito Que a Vida Quer, Tudo Está no Seu Lugar, Assobiar ou Chupar Cana, Osso Duro de Roer e Proteção às Borboletas. Na década de 1980, ele lançou mais 7 discos com as composições Ah, Como Eu Amei e Amigo Sol, Amigo Lua, se consolidando como grande sucesso. Após essa fase de êxito nos anos 90, Benito apresentou ao público os discos Fazendo Paixão, A Vida Me Faz Viver, Pode Acreditar e Baileiro. Este último lançado em 1996. Em seguida, ele se afastou da grande mídia, mas continuou a se apresentar com frequência em shows por todo o Brasil. Neste bloco destacamos Do Jeito Que a Vida Quer, Tudo Está no Seu Lugar e Assobiar ou Chupar Cana.

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0: Em 2009, após uma pausa de 10 anos sem lançamentos, Benito apresentou seu segundo CD e primeiro DVD ao vivo, trazendo de volta seus grandes sucessos. Em 2021, para celebrar seus 80 anos de vida, Benito lançou, em parceria com seu filho Rodrigo Veloso, também músico e produtor, o disco Benito 80, novo samba sempre novo. Neste projeto, Benito fez referência ao seu disco de 1973, Um Novo Samba, reinterpretando algumas de suas obras mais icônicas ao lado de artistas renomados como Xande de Pilares, Zé Cabaleiro e Tereza Cristina, entre outros. Essa realização não só resgatou sua rica discografia, mas também trouxe uma nova vida ao samba, mostrando que a tradição se renova a cada geração. Com uma vida inteira dedicada à música, Benito se destaca como um dos cantores e compositores mais respeitados do Brasil. Com mais de 50 anos de carreira, ele realizou diversas turnês internacionais. Lançou aproximadamente 35 discos e vendeu mais de 60 milhões de cópias em todo o mundo. Benito é o criador do estilo musical denominado Samba Joia, que une a riqueza do samba tradicional, a sofisticação do piano, incorporando arranjos românticos e influências jazzísticas. Em suas obras, ele imprime uma inconfundível dramaticidade e um swing envolvente, tornando sua música única e cativante. Vamos ouvi-lo com as canções Sanfona Branca e A Como Eu

0: Benito de Paula, dele Ah, Como Eu Amei e Sanfona Branca.
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0: A Unesp FM apresentou Canta Brasil hoje com Benito de Paula.
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0: O Canta Brasil tem produção e apresentação de Fátima Belisário. Estudo de gravação, Paulo Sérgio de Carvalho. Fontes pesquisadas, sites oficial do cantor e a vozdaserra.com.br/notícias/Benito de Paula. Obrigada pela sua audiência e até o próximo programa. Tchau.

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2: 21 horas e 59 minutos.
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1: Obrigado pela companhia, seja bem-vindo e bem-vinda ao programa Jazz in Concert. Eu sou Fábio Fleury e vou ficar com você nas próximas duas horas. O programa de hoje começa com o quinteto do contrabaixista Paul Chambers. O grupo é formado por Donald Byrd, trompete, Clifford Jordan, sax tenor, Tommy Flanagan, piano e Elvin Jones, bateria. Do disco Paul Chambers Quintet, de 1957, ouça a faixa The Hand of Love.

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1: Tempo para relembrar a música de Benny Goodman, numa gravação de 28 de outubro de 1941. Benny Goodman, clarineta, Lou McGarrity, trombone, Mel Powell, piano, Tom Morgan, guitarra, Sid Wise, baixo e Ralph Collier, bateria. O sexteto de Goodman interpreta o clássico If I Had You.

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1: Os clubes noturnos, as boates, foram um elemento vital para os músicos de jazz. Nos bares da noite, os instrumentistas e cantores em início de carreira ganhavam visibilidade, e os que saíam da moda usavam o espaço para recuperar a audiência. A exposição podia resultar em contratos de gravação, atenção da crítica musical e convites para shows em universidades, festivais e turnês internacionais.
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1: Uma das boates mais importantes de Nova York foi o Village Vanguard. O Village Vanguard era de propriedade de Max Gordon. O projeto da boate nasceu em 1932, durante a Lei Seca, mas foi somente em 26 de fevereiro de 1934, às 9 da noite, que a casa noturna foi aberta. O Village Vanguard ficava num porão na 7ª Avenida Sul de Nova York. No início, serviu como local de encontro de poetas e humoristas em início de carreira. Havia também apresentações teatrais e monólogos. Humoristas como Lenny Bruce e Woody Allen passaram por lá. A música também acontecia, mas foi a partir da década de 1950 que o Village Vanguard recebeu nomes em ascensão do jazz, como Miles Davis, Roland Kirk, Harry Belafonte, Dinah Washington, Jimmy Griffith, Charles Mingus, John Coltrane, Sonny Rollins, Bill Evans, entre outros. Um jazzman que frequentou assiduamente o Village Vanguard foi o compositor e saxofonista Sonny Rollins. Segundo o proprietário da boate, Max Gordon, Sonny Rollins tocou no Village durante 10 anos, 4 vezes por ano. Na década de 1950, as gravações ao vivo em casas noturnas estavam esquentando. O Village Vanguard recebeu vários shows que viraram discos. E foi lá que o saxofonista Sonny Rollins fez uma de suas gravações históricas. Na noite de 3 de novembro de 1957, Rollins gravou ao vivo o disco A Night at the Village Vanguard. Nesta época, o saxofonista estava no auge da carreira e, para esta sessão, chamou dois trios sem piano. Esta passagem do jazz foi baseada no livro Ao Vivo no Village Vanguard, uma obra de memórias do proprietário Max Gordon. Deste registro ao vivo de 1957, ouça Sonny Rollins sax tenor, Wilbur Ware baixo e Elvin Jones bateria. O trio de Rollins faz uma releitura para a composição Old Devil Moon.

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1: O baixista Leroy Vinegar era uma figura familiar na cena do jazz da costa oeste norte-americana no início dos anos 1960. Recebia elogios por suas divertidas, mas musicalmente sofisticadas linhas de baixo, apresentadas com a técnica walking de tocar. Foi um músico de estúdio requisitado. Como líder, lançou o disco de estreia em 1957. Deste primeiro trabalho solo, intitulado Leroy Walks, ouça a faixa On the Sunny Side of the Street. No estúdio, o baixista Leroy Vinegar contou com Victor Feldman, vibrafone, Gerald Wilson, trompete, Ted Edwards, sax tenor, Carl Perkins, baixo e Tony Besley, bateria. On the Sunny Side of the Street.

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1: A seguir, ouça a musicalidade da banda liderada pelo trombonista J.J. Johnson. Ele vem acompanhado de Nat Adderley, corneta, Tommy Flanagan, piano, Wilbur Little, baixo e Albert Riff, na bateria. Do disco The Trombone Master, de 1958, ouça a composição Satin Doll.

0: O Jazz in Concert faz agora uma homenagem ao compositor, pianista, maestro e educador musical Elis Marsalis. Infelizmente, o jazzman Elis Marsalis faleceu vítima da Covid-19 aos 85 anos de idade. Elis Marsalis nasceu em 1934 e permaneceu durante toda a vida em sua cidade natal, New Orleans. Foi um militante político atuando na defesa dos direitos civis dos negros. Dedicou-se à educação musical, cuidando de gerações de músicos, inclusive da própria família. Dos 6 filhos, 4 se tornaram músicos de jazz. Elis Marsalis foi mestre de um grupo de músicos que ficou conhecido como Young Lions. Estes instrumentistas despontaram a partir dos anos 1980. Entre eles, os trompetistas Terence Blanchard e Nicholas Payden, o saxofonista Donald Harrison Jr. e o pianista, cantor e ator Harry Connick Jr.
1: I guess it's been about 15 years. Every time I'm standing up in a group of people, they look at me and say, "So how you and your brother getting along?" And I say, "Do you have a brother? Or do you have sisters?" They say, "Yeah." I say, "How y'all getting along?" And they say, "Oh, yeah."
0: A banda familiar dos Marsalis é formada pelo primogênito Branford Marsalis, sax tenor, 59 anos, Winton Marsalis, trompete, 58, Delphile Marsalis, trombone, 54 anos, e Jason Marsalis, bateria e vibrafone, 42 anos. 2 filhos não seguiram a carreira musical, o poeta Elis Marsalis III e Maboya Kenyatta Marsalis. A esposa Dolores Ferdinand Marsalis morreu em 2017 aos 80 anos de idade. Ao longo de sua carreira, Elis Marsalis gravou 20 álbuns solo. Fique com uma faixa do representativo disco The Marsalis Family, A Jazz Celebration, lançado em 2003. Ouça Swinging at the Heaven, de autoria de Elis Marsalis. Pai e filhos tocam juntos.

0: 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A produção do programa informa. Este fonograma contém chiado de vinil.
1: Na sequência, fique com um clássico do repertório de Dizzy Gillespie. Gravação de 30 de dezembro de 1947. Liderando uma orquestra de 16 músicos, viaje no tempo e relembre a composição Wouldn't You. A música, escrita por Gillespie em 1942, foi uma homenagem do trompetista ao amigo saxofonista e band leader Hud Herman. Wouldn't You.

Fique agora com um casal que dividiu o palco por mais de 50 anos, o pianista e cantor Roy Crowe e a cantora Jackie Chan. Eles iniciaram a dupla em 1946 e após 3 anos estavam casados. Roy e Jackie gravaram mais de 20 discos e nos anos 1950 apresentaram um programa de televisão. Confira uma gravação de 1946 com The Roy Crowe and the Jackie Chan Sextet. Jackie Chan vocal, Roy Crowe piano e vocal, Marilyn Bribault cello, John Romano guitarra, Kenny O'Brien baixo e Elaine O'Brien bateria. Ouça Ever Loving Blue.

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1: Tempo para relembrar a trajetória do compositor, arranjador e pianista Elmo Hope. Natural de Nova York, nascido em 1923, Hope conviveu com dois grandes pianistas de sua época. Foi companheiro de Bud Powell e Thelonious Monk. Embora tenha recebido certa influência dos amigos pianistas, criou um som altamente individual. Nos anos 1950, como sideman, acompanhou Clifford Brown, John Coltrane e Sonny Rollins. Após fazer uma turnê com Chet Baker, Elmo Hope decidiu se fixar em Los Angeles. Depois de alguns anos, voltou a Nova York, porém não conseguiu estabelecer uma carreira regular. Hope morreu em 1967, aos 43 anos de idade. Os seus melhores registros fonográficos foram realizados em trio. No Jazz in Concert, ouça Elmo Hope, piano, John Orr, baixo e Willie Jones, bateria. Ouça a composição It's a Lovely Day Today, gravação de 1955.

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4: 22:58.
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7: Obrigado pela sintonia, obrigado pela sua companhia. Você tem mais uma hora de jazz pela frente. A segunda parte do programa começa com a voz de Billie Holiday. Fique com Bunny Berrigan, trompete, Shaw Bushkin, piano, Artie Shaw, clarineta e Cozy Cole na bateria. Billie Holiday canta Did I Remember, registro de 1936.

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1: No Jazz in Concert, tempo para relembrar o The Trio. O The Trio era formado por Hank Jones, piano, Wendell Marshall, baixo e Kenny Clarke, bateria. No disco The Trio with Guests, de 1955, eles convidaram para o set de gravação os trompetistas Donald Byrd e Matt Dice. Ouça este encontro musical na faixa Hank Spranks.

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1: O programa Jazz in Concert apresenta agora a composição musical da pianista e band leader Toshiko Akiyoshi. Há anos radicada nos Estados Unidos, Akiyoshi está com 90 anos de idade. Com formação em piano clássico, ela iniciou no jazz no Japão e foi se aperfeiçoar em 1956 na Berklee de Boston. Nos anos 1960, passou a se apresentar ao lado do marido, o saxofonista Charlie Mariano. Nos anos 1970, um novo casamento musical se uniu ao saxofonista Lew Tabakin, com quem formou uma poderosa big band. Teve 14 indicações ao Grammy e ganhou prêmios como arranjadora e compositora. Tem mais de 50 discos gravados. Em 1996, publicou sua autobiografia, intitulada Life with Jazz. A marca musical de Akiyoshi é a integração da música oriental ao jazz. Confira Toshiko Akiyoshi Jazz Orchestra featuring Lew Tabakin. Com 15 integrantes, ouça a Big Band de Akiyoshi com a faixa autoral Harlequin Tears. Os solos são de Toshiko Tabakin e do trombonista Luiz Bonilha. A gravação é de 1993.

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1: Tempo para conferir a música do baterista norte-americano Will Calhoun. Nascido em 1964 e natural do Bronx, em Nova York, Will Calhoun é baterista da banda de rock Living Color. Nos anos 1980, ainda jovem, ele foi para Boston estudar na Berkeley. Em 1984, foi o ano que se juntou a amigos e formou a Living Color. Nos anos 1990, entrou na cena do jazz e do blues. Trabalhou com B.B. King, Pharoah Sanders, Wayne Shorter, Marcus Miller, Jack DeJohnette, entre outros. Em 1995, gravou o primeiro disco de jazz como artista principal. O registro mais recente é de 2016, um disco em homenagem ao baterista Elvin Jones. Do CD Celebrating Elvin Jones, fique com a faixa E.J. Blues. Will Calhoun, bateria, Keon Harold, trompete, Christian McBride, baixo, Carlos McKinney, piano e Anthony Roney no sax tenor. E.J. Blues, Elvin Jones Blues.

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1: Momento para relembrar o piano de Bill Evans no disco Moonbeams de 1962. Este disco foi o primeiro registro de Bill Evans sem o amigo e brilhante baixista Scott LaFaro. Scott LaFaro, braço direito de Evans, morreu precocemente em julho de 1961, aos 25 anos de idade. Para o lugar de Scott LaFaro, Evans chamou o baixista Chuck Israel, que tocava à época com Cecil Taylor e Bud Powell. Deste trabalho Moonbeams, escolhemos a faixa que abre o disco, I Person I Knew. Ouça Bill Evans piano, Chuck Israel baixo e Paul Motion bateria.

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1: Fique agora com o saxofonista do Reino Unido, Nat Birshall. O saxofonista tenor, Birshall, está na cena do jazz londrino há 20 anos. Embora tenha uma forte ligação com o reggae, sua composição musical segue o estilo jazz spiritual, influenciado pela música de Coltrane. Confira do disco de estreia Akhenaten, lançado em 2009, ouça a faixa Nika's Dance. Nat Birshall, sax tenor, Gavin Barras baixo, Adam Fairhall piano e Gus Hughes na bateria. Entre em sintonia com a composição Nika's Dance.

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2: O Jazzístico apresenta agora a mistura sonora do trombonista paulista Jorginho Neto. Músico em destaque da atual cena da música instrumental brasileira, Jorginho Neto faz um som que une o rap, a gafieira e o samba jazz. Iniciou a carreira aos 13 anos, tocando trombone de vara na banda marcial da igreja que frequentava. Suas principais referências são os discos do baterista Edson Machado e do pianista Sérgio Mendes. Jorginho já tocou com grandes músicos da MPB e vem integrando as conhecidas big bands da capital paulista. Lançou o disco de estreia em 2012. Em 2015, gravou o segundo, intitulado Zona Leste. Deste CD Zona Leste, ouça uma releitura da canção Cidade Vazia, de Baden-Powell e Lula Freire. Confira Jorginho Neto trombone, Edinho Santana piano, Bruno Tesselli bateria, Bruno Minhoto baixo e KLJ sample. Cidade Vazia.

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1: O programa apresenta agora a música de Sidney Bechet. Relembre um dos seus solos mais bonitos. A partir da década de 1930, o músico de New Orleans foi um dos maiores divulgadores do jazz no continente europeu. Ouça Sidney Bechet, clarineta, Errol Hines, piano e Baby Dodds na bateria. O trio interpreta a composição Blues in Thirties. A gravação é de 1940.

0: O Jazz in Concert chega ao seu final. Agradeço a sua audiência. Semana que vem, estamos de volta. O programa teve a locução de Silene Barros e pesquisa, seleção musical e apresentação de Fábio Fleury.
1: E nós vamos ficando por aqui. Obrigado pela sua atenção. Eu e a Silene Barros agradecemos a sua audiência. A despedida vem com uma interpretação romântica do saxofonista tenor Pharoah A. Sanders, acompanhado por William Henderson, piano, Stafford James, baixo, e Eccleston Wainwright na bateria. Do CD Welcome to Love, o quarteto de Pharoah A. Sanders interpreta a composição The Nearness of You. Até o próximo encontro.

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5: Vinte e três horas e 59 minutos.
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4: Zero hora e 59 minutos.
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6: Seja muito bem-vindo, muito bem-vinda. A partir de agora, a pluralidade do rock na Unesp FM. Tá começando Esse Tal de Rock and Roll. Eu sou o Ricardo Bizarra e fico com você na próxima hora, apresentando uma trilha sonora que abraça as vertentes, os clássicos e as novidades do gênero. Na edição de hoje, as presenças de Iggy Pop, The Last Shadow Puppets, Paul Revere, Fontaines D.C., Al Kooper, Dog Shoulder, White Snake e muito mais. Esse tal de rock and roll começa com Black Country Communion, supergrupo que reúne os músicos Glenn Hughes, Joey Bonamassa, Jason Bohan e também o Derek Serenan. E ouça agora a trilha Song of Yesterday.

Você tá ligado no esse tal de rock and roll? Momento pra curtir uma banda natural da Suécia? Fique com o quarteto Greyward, do álbum Innocence and Decadence, de 2015. O Graveyard interpreta The Apple and Three.

músico que vem a seguir foi líder da banda Blood, Sweat and Tears. Tocou com Bob Dylan, tocou com Jimi Hendrix. Você está ouvindo o Al Kooper. Em carreira solo, lançou vários discos. Em 1970, com o parceiro multi-instrumentista Chuck Yates, Kooper fez uma releitura para um tradicional blues gospel de autoria desconhecida. A canção Bury My Buddy, e na pegada jazz, rock e blues, ouça então Al Kooper com Enterre Meu Corpo ou Bury My Buddy.

tempo para ouvir o grupo irlandês Fontaines D.C. Criado em 2016, o quinteto é um divulgador da cultura e do cotidiano do seu país, preservando a identidade irlandesa. Em tempo, o D.C., do nome da banda, são as iniciais da capital, Dublin City. Do terceiro álbum de estúdio, batizado de Skinny Fia, lançado em 2022, ouça então Fontaines D.C. com a melancólica canção I Love You. O vocalista e líder Brian Chatten contou que essa foi a primeira música abertamente política que escreveu. Então, com vocês, I Love You.

Eu sou o Ricardo Bizarra e você tá ouvindo esse tal de Rock and Roll. E é muito bom ficar em sua companhia. Agora, a arte de Iggy Pop. Em 2016, com a colaboração de Josh Homme, do Queen of the Stone Age, Iggy Pop lançou o CD Post-Pop Depression, e dele você ouve Gardenia.

E esse tal de rock and roll na Unesp FM, Viagem no Tempo, com o compositor e cantor Billy Nichols. Em 1968, Nichols foi contratado por uma gravadora do Reino Unido para gravar um disco que seria uma resposta britânica ao sucesso da banda norte-americana The Beach Boys, que havia lançado o disco Pet Sounds. Para tanto, Nichols chamou o grupo Small Faces e gravou o vinil Would You Believe. Porém, a gravadora faliu e foram lançadas apenas 100 cópias. Would You Believe foi relançado somente 30 anos depois, em 1998, pelas mãos do próprio protagonista, o Billy Nichols. Confira no esse tal de rock and roll, Would You Believe, e o vocal é do Steve Marriott.

A seguir, mais um grupo que ficou popular nos anos de 1960. O Paul Revere and the Riders nasceu em 1958. O quinteto foi criado pelo organista Paul Revere e o cantor Mark Lindsay. Com participações em programas de rádio e TV, Paul Revere and the Riders fizeram muito sucesso. Em tempo, o diretor Quentin Tarantino é um habitual visitante da obra do grupo Paul Revere em suas trilhas sonoras. Gravação de 1966, fique com a faixa Kicks, que fez parte da trilha do filme Era Uma Vez em Hollywood.

esse tal de rock and roll. 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E é muito bom contar com a sua audiência. Tempo para ouvir o grupo The Last Shadow Puppets, projeto paralelo do Arctic Monkeys, o Alex Turner. O quarteto The Last Shadow Puppets apresenta Standing Next to Me.

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Dog Soldier foi uma banda britânica formada em 1974 pelo baterista Keith Hartley. A carreira de Hartley começou como um substituto do baterista Ringo Starr no grupo de Liverpool Horror Storm and the Hurricanes. Na sequência, atuou como baterista de John Mayall. O Dog Soldier lançou apenas um álbum homônimo em 1975. O som da banda combinava elementos do jazz, do blues e do rock and roll. Confira, com a liderança de Keith Hartley, o quinteto Dog Soldier chega com a música Several People.

esse tal de rock and roll saudosismo com uma banda brasileira do final dos anos de 1960. O Terço. O disco de estreia, homônimo, foi lançado em 1970. E nessa época o trio era formado por Sérgio Heinz, no baixo, o Vinícius Cantuária, bateria, e o Jorge Emden na guitarra. A banda, radicada no Rio de Janeiro, bebeu da fonte da MPB, do rock clássico e do progressivo e ajudou a criar o nosso rock rural. Em 1975, com uma nova formação em quarteto, o Terço lançou o segundo trabalho, intitulado Criaturas da Noite. E deste vinil, a gente relembra aqui a faixa de abertura, Rei Amigo.

Esse tal de rock and roll vai ficando por aqui. Pesquisa, texto e seleção musical, Fábio Fleury. A operação de áudio, Silvestre Oliveira. A apresentação é minha, Ricardo Bizarra. E se você gostou e deseja ouvir novamente o programa de hoje ou mesmo as edições anteriores, acesse agora o site da Unesp FM e clique no ícone Esse tal de rock and roll. E a despedida vem com a banda Whitesnake. Gravação de 1980, você ouve agora a faixa Full For You Loving. Obrigado pela sua companhia e até a semana que vem.

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2: 1h59.
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5: 3:59.
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1: O curso Eu e a Lei da Rádio Câmara e do Plenarinho já é uma tradição, mas também não para de inovar.
2: Nos 200 anos da Câmara dos Deputados, a novidade é uma edição voltada para professores. O desafio é produzir uma videoaula com 5 a 10 minutos de duração sobre o papel do parlamento na história do Brasil e sobre a importância do patrimônio histórico e cultural do país.
1: Em tempos de fake news e de desinformação, a ideia é incentivar a pesquisa em fontes primárias, como o arquivo histórico da Câmara dos Deputados.
2: As obras devem estar prontas até o dia 15 de junho. Mais informações em cd.leg.br/eu-e-a-lei.
1: Ah, e o concurso tradicional voltado para crianças e adolescentes continua de pé. O edital também está na página, mas as inscrições só abrem em julho.
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8: 4 horas e 59 minutos. 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
10: Olá! Abrindo o programa de hoje com Léo Delibé, compositor e organista francês, conhecido em sua época como compositor de operetas, óperas e balés. Suaves e refinadas, suas obras correspondiam ao gosto da corte e da aristocracia do Segundo Império Francês. Coppélia, com libreto de Charles Nitter, inspirado em um conto do escritor alemão Ernest Theodor Amadeus Hoffmann, estreou na Ópera de Paris em 1870. Foi, aliás, o último balé apresentado naquele teatro antes de seu fechamento, em decorrência da Guerra Franco-Prussiana. Coppélia foi também um dos primeiros balés a incorporar danças nacionais. Delibé visitou a Hungria e trouxe inspiração das famosas czardas, dança tradicional húngara, que incluiu na partitura. Graças à sua música encantadora e cativante, a obra conquistou reconhecimento internacional e permanece como um dos pilares do repertório dos grandes balés e das salas de concerto. Vamos ouvir agora Valsa Lenta, Cena e Mazurca, de Coppélia, de Léo Delibé.

Você ouviu Valsa Lenta, Cena e Mazurca, de Copélia, de Léo Delibé. 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E as mais populares obras dos grandes mestres da música universal. Seguimos com Christoph Willibald Gluck e Ludwig van Beethoven.

Este foi o minueto em sol de Ludwig van Beethoven, antes Dança dos Espíritos Abençoados, da ópera Orfeu e Eurídice, de Christoph Willibald Gluck. A Unesp FM está apresentando Clássicos Unesp, um passeio pelos acordes da música barroca à contemporânea. O brasileiro Heitor Villa-Lobos foi um brilhante compositor, violoncelista, maestro e professor. O violoncelo era seu instrumento predileto, seguido pelo violão e pelo piano. Villa-Lobos compôs para praticamente todos os gêneros musicais existentes de sua época, deixando uma obra vasta e original, frequentemente elogiada pelo brilho, pela riqueza de cores e pelo virtuosismo de sua escrita. Carnaval das Crianças, obra para piano, composta entre 1919 e 1920, foi inspirada no universo infantil e na atmosfera alegre e fantasiosa do carnaval brasileiro. Em seus movimentos, Villa-Lobos retrata personagens mascarados, brincadeiras e cenas cheias de imaginação, recriando com sensibilidade e humor as lembranças da infância. Vamos ouvir Carnaval das Crianças, de Heitor Villa-Lobos.

Este foi o Carnaval das Crianças de Heitor Villa-Lobos. 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Neste bloco, Nikolai Rimsky-Korsakov e Wolfgang Amadeus Mozart.

Este foi o andante do concerto para piano número 23 em Lá maior, K488, de Wolfgang Amadeus Mozart. Antes, Hino ao Sol, de Nikolai Rimsky-Korsakov. 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O piano era o instrumento preferido de Johannes Brahms, que ainda jovem tocava em tabernas e cafés frequentados por marinheiros no porto de Hamburgo. Brahms compôs para o piano obras de admirável perfeição formal, que ocupam lugar de destaque em sua produção musical. As suas duas rapsódias para piano, Opus 79, escritas no verão de 1879, estreadas pelo próprio compositor em 1880, revelam seu lado mais lírico, apaixonado e inventivo. A primeira rapsódia, de caráter ao mesmo tempo heróico e misterioso, apresenta a clareza, o equilíbrio e a simplicidade que marcam as obras de sua maturidade artística. Vamos ouvir Rapsódia número 1, em Si menor, Opus 79, de Johannes Brahms.

Esta foi a Rapsódia número 1 em Si Menor, Opus 79, de Johannes Brahms. E chegamos ao final de mais um programa Clássicos Unesp. Produção Fátima Belisário. Trabalhos técnicos Paulo Sérgio Pepa de Carvalho. Apresentação Pedro Norberto. Fontes pesquisadas: Guia da Música Sinfônica Clássica, de François-René Transfor, editora Nova Fronteira. E Guia do Ouvinte de Música Clássica, de Kenneth e Valérie Magalhães, Jorge Zahar, editor. Obrigado pela sua audiência e companhia. E até o próximo programa.

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2: 5:59.
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0: 6:29.
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E chegou a hora de irmos embora. 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Yeah.

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6: Seis horas e 59 minutos.
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8: Olá, muito bom dia para você. Ótima quinta-feira. A gente segue a programação da Unesp trazendo agora mais uma edição do Musical 105. O melhor do flashback em uma hora de programação para você. Seleção musical Sérgio Magson, Paulo Pepa na operação de áudio. Eu sou Wellington Leite. Nós vamos ouvir juntos nesta quinta-feira, daqui a pouquinho, Police, Men at Work, Johnny Rivers e vários outros grandes nomes da música internacional. Ouça T-Lights, Oh Girl.

Este foi James Blunt na Unesp Pure Beautiful. Você ouviu também Head Over Heels com Tears for Fears e Lionel Rich. Hello! Muito obrigado pela companhia. Ouça agora o som de Paul McCartney na Unesp FM. Pipes of Peace.

musical 105, Men at Work, It's a Mistake. Você ouve também Police, Wrapped Around Your Finger e também Kate Bush, Wuthering Heights. Uma bela quinta-feira para você. Continue conosco aqui na Unesp FM com o som de Johnny Rivers. 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

Você ouviu a voz de Dianne Warwick na Unesp FM, Do You Believe in Love at First Sight? Você ouviu também Lucky com Laura Nero e também Four Tops, Ain't No Woman Like the One I Got. Uma bela quinta-feira, agora tem Elton John, a Marina.

0: Carole King fechando o musical 105 desta quinta-feira, I Feel the Earth Move. Você ouviu também Billy Joel, Moving Out, música de 1977 para você. A seleção musical foi de Sérgio Magson, Paulo Pepa na operação de áudio. Eu sou Wellington Leite. Continue conosco, vem chegando um rápido intervalo e daqui a pouco eu volto com o Manhã Popular Brasileira para você.
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8: 7:59.
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11: Bom dia. Confira os destaques da edição desta quinta-feira, 11 de junho. Aberta adesão ao programa Escola Nacional de Hip Hop. Hoje tem Tira Dúvidas online, promovido pelo MEC no YouTube. As inscrições para professores no concurso Eu e a Lei terminam na próxima segunda-feira. Já para o Prêmio Educador Nota 10, o prazo termina amanhã. Plenário do Senado analisa projeto que reconhece cursos de pós-graduação de professores. O Cidade Universitária está começando. Redes de ensino estaduais e municipais podem aderir ao programa Escola Nacional de Hip Hop, uma iniciativa que propõe integrar esta cultura como instrumento pedagógico. Júlia Hilsdorf tem os detalhes.
12: O Ministério da Educação abre o período de adesão ao programa Escola Nacional de Hip Hop, iniciativa que pretende integrar a cultura do movimento como instrumento didático-pedagógico nos currículos da educação básica brasileira. O programa também faz parte da Política Nacional de Equidade, Educação para as Relações Étnico-Raciais e Educação Escolar Quilombola, instituído no Brasil em 2024. Para a criação do programa, foram ouvidos representantes do movimento hip-hop de todos os estados brasileiros, com o intuito de valorizar o protagonismo juvenil e fortalecer o ensino de história a partir da perspectiva das culturas afro e indígena na educação básica. As escolas que aderirem ao programa passarão por um período de formação docente e difusão de conhecimento. Também serão oferecidos materiais de apoio. Ao todo, o MEC deve investir cerca de R$50 milhões no projeto entre 2026 e 2027. As redes de ensino estaduais, municipais e do Distrito Federal podem aderir à Escola Nacional de Hip Hop até o dia 30 de junho, no Sistema Integrado de Monitoramento, Execução e Controle do MEC. O endereço é cimec.mec.gov.br. com supervisão de Liene Castro, Júlia Hilsdorf, Rádio Unesp FM.
11: O Ministério da Educação realiza hoje, dia 11, uma transmissão ao vivo para debater o programa Escola Nacional de Hip Hop. O encontro é promovido em parceria com a União Nacional dos Dirigentes Municipais de Educação e tem a proposta de apresentar a iniciativa, tirar dúvidas sobre a adesão e trazer orientações aos gestores sobre a implementação. O webinário será transmitido tanto no canal do MEC quanto no Conviva Educação no YouTube, a partir das 15h de hoje. Ganha urgência o reconhecimento de cursos de pós-graduação a professores. A proposta vai para o plenário do Senado. Rodrigo Rezende tem as informações.
8: A Comissão de Educação do Senado aprovou uma proposta que considera os estudos de pós-graduação, caso de especializações, mestrado e doutorado, como cursos de formação continuada para professores de educação básica. Essa mudança permite, por exemplo, que os planos de carreira dos docentes prevejam licenças remuneratórias para esses tipos de estudos. A relatora do projeto, senadora professora Dorinha Seabra, do União do Tocantins, destacou que a proposta torna transparente quais cursos poderão ser considerados para a formação continuada.
13: Tem um cursos de qualificação e tem dois cursos de pós-graduação, lato sensu e stricto sensu, e tem três, período de realização da pesquisa na área da educação. Trata-se de um elenco exemplificativo, como indica a expressão, entre outras atividades, o que preserva a flexibilidade necessária para que os sistemas de ensino possam reconhecer outras formas de aperfeiçoamento profissional.
8: Senadores da Comissão de Educação aprovaram urgência para que a proposta, que é de autoria do deputado federal Idilvan Alencar, do PSB do Ceará, seja já analisada pelo plenário do Senado. Da Rádio Senado, Rodrigo Rezende.
11: Terminam nesta sexta-feira, dia 12, as inscrições para a 28ª edição do Prêmio Educador Nota 10. Promovido pelo Instituto Somos, a iniciativa valoriza práticas pedagógicas inovadoras que impactam positivamente a vida de estudantes e comunidades. Professores, coordenadores pedagógicos e gestores escolares de todo o país podem inscrever projetos executados durante o ano de 2025 com a comprovação de que promoveram avanços na aprendizagem. Podem participar educadores da educação infantil ao ensino médio, incluindo a modalidade de educação de jovens e adultos. Professores podem inscrever suas práticas pedagógicas em três eixos temáticos: inovação, direitos humanos e sustentabilidade. Não há taxa de inscrição. Uma das novidades desta edição é a criação da categoria Gestor Escolar, destinada a diretores e vice-diretores que desenvolveram projetos voltados à gestão da aprendizagem. Os finalistas serão homenageados em cerimônia de premiação em São Paulo, quando também serão anunciados o Educador do Ano e o Gestor do Ano. Os vencedores recebem uma doação de R$ 25 mil reais para a escola participante do projeto, além de premiações previstas para cada categoria. No ano passado, a professora Priscila Rodrigues Terêncio, da Escola Estadual Ângelo Scarabucci, em Franca, conquistou o primeiro lugar no eixo Inovação e Tecnologia, a partir da retomada da trajetória da escola e a união da comunidade com o projeto Chegadas e Partidas, Histórias que se Conectam. No projeto, a professora provocou alunos e professores a resgatarem histórias da escola e do bairro, produzirem conteúdos midiáticos e um documentário. As inscrições para o Prêmio Educador Nota 10 terminam nesta sexta, dia 12. Informações na página institutosomos.org/Prêmio Educador Nota 10. A primeira edição

0: 26 e permanecem atuais. As inscrições para os professores vão até 15 de junho. Os docentes terão de produzir aulas sobre educação, saúde, meio ambiente, direitos sociais ou liberdade de imprensa. Para isso, deverão utilizar projetos de lei e outros documentos históricos selecionados pelo Arquivo da Câmara. Como forma de auxiliar os professores, o arquivo e a consultoria legislativa prepararam uma página especial que, além do edital do concurso, traz links para os projetos e documentos históricos. Para acessar, basta digitar cd.leg.br/eu-e-a-lei. Uma das organizadoras do concurso Eu e a Lei, a servidora Cibele Colmanetti, dá alguns exemplos de temas que podem ser pesquisados na página preparada para os professores.
1: Documentos associados para que os professores possam pesquisar tratam de um projeto de lei que propunha a criação de escolas de meninas em conventos de religiosas. No caso de saúde, os documentos, isso é muito interessante porque a gente teve uma pandemia muito recente, os documentos históricos tratam do incentivo à disseminação da prática da vacina. Meio ambiente. Lá de 2 séculos atrás, já eram discutidas propostas para estabelecer regras para a realização de queimadas. Então, até linguagem, vamos ver como é que se tratava essa questão 2 séculos atrás.
0: Na parte voltada aos estudantes, também há novidade. Esse ano, eles poderão concorrer em 3 categorias de acordo com a idade, de 10 a 12 anos, de 13 a 14 anos e de 15 a 17 anos. Nos anos anteriores, havia apenas 2 categorias. As inscrições dos alunos começam em 13 de julho e seguem até 28 de setembro. Assim como ocorreu nos anos anteriores, os estudantes deverão produzir podcasts. Mais informações sobre o concurso Eu e a Lei para professores e estudantes também estão na página cd.leg.br/eu-e-a-lei. Da Rádio Câmara de Brasília, Maria Neves.
2: Para ajudar os professores, a comissão do concurso preparou uma série de oficinas que estão disponíveis na página cd.leg.br/oficinas. O Cidade Universitária termina aqui. Você pode ouvir novamente esta e outras edições na página radio.unesp.br. Eu sou Liene Castro e volto amanhã às 8 da manhã.
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4: Olá, uma bela quinta-feira para você, muito obrigado pela companhia. Para você que está aqui na Unesp conosco para a edição desta quinta-feira do Manhã Popular Brasileira, vamos com você até às 11:30, sempre levando o melhor da música brasileira para você. Seleção musical, João Flávio Lima, operação de áudio, Renato Posca. Eu sou Wellington Leite. Nesta primeira hora a gente vai ouvir juntos, daqui a pouquinho, vários duetos, dueto de Caetano Veloso com Maria Gadu, o dueto da Simone com a Zélia Duncan, além de vários outros grandes nomes da música brasileira cantando aqui para você. A gente abre com o Dado Villa-Lobos, do Legião Urbana. Você vai ouvir também Lucas Vasconcelos e Thiago York, dois brilhantes.

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8h25, na Unesp, você ouviu Lenine, do Luiz Gonzaga, Venâncio e Corumba, Último Pau de Arara e Pau de Arara. Você ouviu também Beleza Pura com Caetano Veloso e a Maria Gadu, música dele. A gente segue a programação da Unesp com a Larissa Luz, do Frejá, Blues da Piedade.

0: 8h35 na Unesp, Alan Bernardes, dele teu esquema. E Gatas Extraordinárias com a Simone e a Zélia Duncan, música do Caetano Veloso. Mais um bloco de informações para você. Daqui a pouco a gente tem Diogo Nogueira cantando o samba do Henricão e Rubens Campos. Está chegando a hora.
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No episódio de hoje do Mulheres Compositoras, vamos conhecer a trajetória da cantora e compositora Nicole Salmi. A Nicole é paulistana e vive há alguns anos em Goiânia. Ela tem 4 discos lançados e uma carreira permeada pela sua busca por autoconhecimento. Suas composições, muitas vezes, revelam processos internos profundos e também nos levam a refletir sobre a existência.

A Nicole Salme começou a tocar violão com 9 anos de idade e em seguida desenvolveu o canto, usando o violão para acompanhar sua voz. Aos 11 anos, mudou-se com a família para os Estados Unidos, acompanhando seus pais que foram viver em uma comunidade antroposófica dedicada a pessoas com deficiência, já que a Nicole tem um irmão mais velho do espectro autista. Aos 12 anos, ela escreveu suas primeiras composições e começou a se apresentar em saraus. Aos 15, decidiu fazer intercâmbio na Nova Zelândia, onde seguiu tocando e cantando.

essas vivências fora do país, foi acumulando um eclético repertório musical, misturando em suas músicas, posteriormente, gêneros como folk, pop, samba e MPB, além de mantras indianos. Após voltar ao Brasil, continuou estudando música e especializou-se em canto lírico na FMU. Em 2013, Nicole Salmi lançou seu primeiro álbum, chamado Amazônia, trabalho que traz algumas composições dedicadas à natureza, como Gaia e Mãe Lua.

Em 2016, lançou seu segundo disco, intitulado Alto Mar. Com produção de Alexandre Fontanetti, esse trabalho conta com 11 faixas, das quais 10 são autorais. A exceção é Encantos de Sereia, música do Oswaldo Borges, que foi gravada originalmente pela Selmar em seu álbum Silencia, lançado em 2014. No disco Alto Mar, de Nicole Salme, as faixas Xangô e Guerreiro se destacam entre o público que a acompanha.

terceiro álbum foi lançado em 2018 em parceria com a também cantora e compositora Marie Gabriela, que é sua amiga desde criança. Com influências em tradições indianas, esse disco se chama Simplesmente, nome que remete à prática da meditação e também à busca pela simplicidade da vida. Desse trabalho, a música Gratidão, Eu Agradeço atingiu um grande alcance nas plataformas digitais.

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O quarto álbum de Nicole Salmi, Ainda Dá Tempo, chegou ao mundo em 2022, com 10 faixas autorais. Acompanhada de músicos da OSESP e também do acordeonista Toninho Ferragutti, Nicole traz canções com letras profundas que refletem sobre as relações e sobre processos internos de autoconhecimento. Aqui no Mulheres Compositoras, do álbum Ainda Dá Tempo, vamos ouvir Nicole Salmi com Liberdade.

Essa foi a Nicole Salme com a sua composição Liberdade, faixa do álbum Ainda Dá Tempo. Fontes pesquisadas, site oficial nicolesalme.com e entrevista para Marcelo Cotrim no podcast Mente Neutra. Eu sou Marina Fontanelli e a produção desta série é da Silene Barros.

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0: 8h58, aqui na Unesp, você ouviu Rael, dele, Daniel Ganjaman, Estrada. Você ouviu também os Garotinhos do Anchieta e Léo Guima, Curva Escura. Confira um rápido intervalo e daqui a pouco a gente volta.
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3: Desenvolvimento de uma cultura de respeito aos direitos humanos na educação não se desenvolve por meio de um discurso moral e dogmático sobre bom comportamento. A educação em direitos humanos se realiza de forma intencional, por meio de vivências individuais e coletivas, a partir da realidade e da necessidade de cada grupo. É fundamental o diálogo crítico sobre essa realidade, tendo como referência o conhecimento histórico das lutas e das conquistas dos direitos humanos. Nas atividades de educação em direitos humanos, o educando e a educanda sempre tem uma participação ativa em todo o processo, fazendo escolhas, dialogando, expressando e ouvindo opiniões, mesmo conflitantes, e participando da avaliação da atividade concluída. São exemplos de métodos adequados para a educação em direitos humanos, atividades coletivas como vivências, jogos, dramatizações, mutirões, rodas de conversa, compartilhamento de narrativas, vídeos, fóruns, exposições de artes visuais, músicas, danças. Em síntese, na educação em direitos humanos, não se impõe valores, se orienta para a formação de valores pessoais e coletivos de forma crítica e sempre respeitando o educando como sujeito em processo de emancipação.
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0: 9:03, estamos de volta na Unesp, pelo seu rádio, pela internet também, o Manhã Popular Brasileira, com você até às 11h30 da manhã, nesta quinta-feira, 11 de junho. É sempre muito bom ter você conosco aqui na Unesp. Nesta segunda hora, a gente vai ouvir grandes vozes da música brasileira, como Emílio Santiago. Vamos ouvir também Djavan, Ney Matogrosso. A gente abre com a Clara Becker cantando do Gonzaguinha, Sangrando.

9:17, a voz de Gal Costa para você aqui na Unesp FM, composição do Nuno Ramos, Pra Que Cantar? E você ouviu também Salgando o Pranto com o Zé Manuel, composição do Marcondes Sávio e Renato Bandeira. Uma bela manhã de quinta-feira para você que está conosco aqui na Unesp. A gente segue com Adriana Calcanhoto, do Péricles Cavalcante, dos Prazeres das Canções.

0: 2027, na Unesp, Tulipa Ruiz e Lulu Santos, dela e Gustavo Ruiz, dois cafés. Você ouviu também Ney Matogrosso, do Assis Valente, e O Mundo Não Se Acabou. Trazemos para você mais um bloco de informações. Chegando Memória Sonora Unesp FM, 35 anos no ar. Daqui a pouco tem JP e Gilsons, Feito a Maré. Daqui a pouco.
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0: Nestes 20 anos de música, informação e universidade, a Unesp FM sempre reservou espaço para produção local. Relevantes atividades educativas e culturais da cidade foram divulgadas ou reportadas aos nossos ouvintes. Na área musical, ouvidos atentos aos novos talentos. Já em 1991, no início de nossas transmissões, o programa Gente Nova foi criado para divulgar os músicos de Bauru. O Gente Nova, gravado nos estúdios da rádio, trazia um convidado para contar a sua trajetória e interpretar a sua obra. Viajando no tempo, vamos relembrar uma chamada do programa que apresentou as composições de Henrique Rosa, músico atuante na cidade na década de 90. Confira.
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0: 9h54 aqui na Unesp, Dom Paulinho Lima, do Edson Trindade, gostava tanto de você. Trouxemos ainda o Djavan dele. Boa noite. A gente traz agora para você um rápido intervalo. Colunistas Unesp, daqui a pouco a gente volta.
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3: Olá, ouvintes da nossa Rádio Unesp. Eu sou o Francisco Belda, professor do curso de jornalismo e do programa de pós-graduação em mídia e tecnologia no campus de Bauru. Na semana passada, eu tive a oportunidade de participar do terceiro colóquio internacional Lusofonia em Debate, onde apresentei os resultados de uma pesquisa que estamos desenvolvendo sobre a construção de indicadores críticos para avaliar como o Brasil está enfrentando a desinformação. Como temos conversado aqui em nossas colunas, a desinformação não é apenas um boato de internet, mas sim um fenômeno estrutural que afeta a nossa democracia, a saúde pública e a confiança nas instituições. Em resposta a isso, surgiram nos últimos anos dezenas de iniciativas brasileiras, desde agências de checagem até programas de educação nas escolas e novas leis de regulação. O problema é que esse campo de combate à desinformação ainda é muito fragmentado. As iniciativas operam de forma independente, muitas vezes sem critérios claros para medirmos se elas estão sendo realmente eficazes ou transparentes sobre seus próprios métodos e financiamentos. É para resolver esse nó que estamos propondo a criação do Observatório de Combate à Desinformação no Brasil. A ideia não é apenas fazer uma lista de projeto, mas criar uma matriz comparativa. É como se fosse um check-up das próprias iniciativas de combate às fake news, avaliando quatro grandes eixos: a educação midiática, a qualificação do jornalismo, a checagem de fatos e a regulação das plataformas digitais. Para isso, propomos indicadores baseados em teorias de credibilidade e prestação de contas, o que chamamos tecnicamente de Media Accountability em inglês. O objetivo final é criar uma infraestrutura digital aberta, um site onde qualquer cidadão ou pesquisador possa consultar quem são essas organizações, como elas trabalham, quem as financia e qual o impacto real do que elas fazem. Durante o evento Lusofonia em Debate, discutimos como esse modelo brasileiro pode ajudar também outros países de língua portuguesa, fortalecendo a integridade da informação em todo o espaço da comunidade de países de língua portuguesa. Afinal, a desinformação não respeita fronteiras e as soluções também precisam ser integradas e transparentes. Vale lembrar que o Colóquio Internacional Lusofonia em Debate é organizado anualmente pelo Grupo de Estudos sobre a Nova Ecologia dos Meios, o GENEM da Unesp, em conjunto com a Escola Superior de Comunicação Social do Instituto Politécnico de Lisboa, em Portugal. Quem quiser saber mais sobre essa nossa proposta metodológica, poderá em breve acessar os anais do evento e as suas publicações, ou entrar em contato conosco pelo site do nosso programa de pós-graduação em mídia e tecnologia, aqui na Unesp. Por hoje é isso. Um abraço, fiquem bem informados e até a próxima.
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0: 10 horas e 1 minuto, estamos de volta na Unesp, abrindo agora a terceira hora do Manhã Popular Brasileira. Vamos com você até às 11h30 da manhã. Nesta terceira hora, nós vamos ouvir as grandes vozes da música brasileira, como Marisa Monte, Leila Pinheiro. Vamos ouvir também Gilberto Gil, Elis Regina. E a gente abre com a Fátima Guedes e o Eduardo Gudim. Música dele, Costa Neto, Verde.

10h18 na Unesp, Pedro Miranda, do Assis Valente, Ataúfo Alves, Batuca no Chão. Você ouviu também Requebre, que eu dou um doce, com a Luciana Souza, música do Dorival Caymmi, e a Áurea Martins e João Senise, do Tom Jobim, samba de uma nota só. Confira agora Leila Pinheiro interpretando Renato Russo. Ainda é cedo.

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0: 10h33, aqui na Unesp, você ouviu Roberta Campos, Dolô Borges e Márcio Borges, Quem Sabe Isso Quer Dizer Amor. E também Vilarejo, com a Marisa Monte, música dela, Pedro Baby, Carlinhos Brown e Arnaldo Antunes. Você ouviu também Paulinho Mosca, do Tom Jobim e Vinícius de Moraes, Eu Sei Que Vou Te Amar. Confira agora mais um bloco de informações. Na sequência, a gente volta com o Gilberto Gil cantando dele, Refavela.
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1: Esse samba foi feito por Gilberto Gil e vai para Dorival Caymmi, João Gilberto e Caetano Veloso.

0: 10h48, aqui na Unesp trouxemos para você Sandália de Prata e Elza Soares, do Lino Cris, Quem Sabe Sabe. Você ouviu também Aquele Abraço com a Elis Regina, música do Gilberto Gil, e o Maurício Pereira, dele, Pan e Leche. Agora tem Jorge Benjor, dele, Filho Maravilha.
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0: 10h59 aqui na Unesp, Anelisa Assunção e Josiara da Raquel Reis, Pouso de Ave Rara. Você ouviu também Lucas Santana, dele, Maria Antonieta e Kizumba, com Luiz Melodia e Luciana Mello, música do Luiz Melodia e Cara Feia. Chega mais um bloco de informações para você aqui na Unesp e daqui a pouco a gente volta.
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0: 11:02, já estamos de volta aqui na Unesp com o Manhã Popular Brasileira para você nesta última meia hora de programação. A gente abre com Nouvelle Cuisine, da dona Ivone Lara e Jorge Aragão, Enredo do Meu Samba.

11h12, aqui na Unesp, Jussara Silveira, do Zé Cabaleiro, Babilon. Você ouviu também Mariana Leporassi, do Dudu Falcão e Lenine, Gandaia das Ondas e Pedra e Areia. Agora tem Pelu na Unesp, Beleza Rara.

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1: Senhoras e senhores, na guitarra, Rodolfo Simo. No baixo, Jackson Pinheiro. Na bateria, Hugo Coutinho. E viva os novos baianos.

Gal Costa, aqui na Unesp, do Jardes Macalé, Ali Salomão, Mal Secreto. Você ouviu também Eu Sou o Caso Deles, com Silva, composição do Moraes Moreira e Luiz Galvão. E encerrando a programação de hoje, Vanessa da Mata, do Lulu Santos, Apenas Mais Uma de Amor. A seleção musical foi de João Flávio Lima, operação de áudio Renato Posca. Eu sou Wellington Leite. Continue conosco, vem chegando Conexão, do jornalismo Unesp FM para você. Volte conosco amanhã para a edição de sexta-feira do Manhã Popular Brasileira. Um abraço e até mais.

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0: 11h31, olá, muito bom dia. Hoje é quinta-feira, 11 de junho, e este é o Conexão, uma produção do jornalismo da Rádio Unesp que você confere em 105,7 FM em Bauru. E onde estiver, nas plataformas digitais e em radio.unesp.br. Bom dia, Eleide Bergamo.
3: Bom dia, Pedro Norberto, e a todos os nossos ouvintes. Hoje no Conexão temos um levantamento do IBGE sobre a construção civil, o começo da Copa do Mundo de Futebol e um professor da Unesp que foi premiado pelos seus trabalhos nas relações internacionais.
0: Com operação de áudio de Renato Posca, o Conexão está no ar.
3: 11h32. Termina amanhã, sexta-feira, o prazo para inscrições para o Prêmio Ciência para Todos. Esta é a quinta edição da iniciativa, que é uma parceria da FAPESP com a Fundação Roberto Marinho, por meio do canal Futura. Mais detalhes com Marcela Evangelista.
4: O tema deste ano é Um Mundo Melhor para Todos. E o objetivo é incentivar o desenvolvimento de projetos científicos aplicados às realidades das comunidades escolares. Podem participar da premiação professores e estudantes dos anos finais do ensino fundamental e do ensino médio da rede pública do Estado de São Paulo. Além deles, estudantes da educação de jovens e adultos e do ensino médio técnico profissionalizante também podem se inscrever. A proposta é convidar os candidatos à reflexão sobre o papel da ciência na construção de soluções criativas capazes de responder a problemas locais. Os projetos de pesquisa contemplam qualquer área do conhecimento e podem envolver uma classe inteira ou grupos formados por alunos de diferentes turmas. As inscrições devem ser feitas pelos professores, que devem informar apenas dados iniciais do projeto, como um tema e uma breve descrição. Os detalhes serão solicitados posteriormente na fase de envio dos relatórios, que está prevista para agosto. Entre a inscrição e o envio do relatório, o Ciência para Todos oferece um curso digital sobre o desenvolvimento de projetos científicos em sala de aula. A participação é obrigatória para a efetivação da candidatura. Nas edições anteriores, projetos de 12 cidades paulistas já foram premiados. Neste ano, o prêmio vai selecionar 3 vencedores de cada etapa de ensino. As inscrições são gratuitas e vão até esta sexta-feira, dia 12. Outras informações sobre o prêmio e as etapas do edital estão disponíveis no Instagram, @canal_futura. Com supervisão de Liene Castro, Marcela Evangelista, Rádio Unesp FM.
0: 11h34 e também amanhã, às 10 da manhã, a Unesp vai publicar o resultado da primeira fase do vestibular de meio de ano 2026. A informação com Adriano Anderson de Castro.
5: A seleção conta com 4.434 candidatos para 180 vagas, sendo 36 para Língua e Cultura Chinesas, disponível em Assis e oferecido pela primeira vez no país, e 144 para as Engenharias Agronômica, Civil, Elétrica e Mecânica em Ilha Solteira. A consulta do desempenho da prova da primeira fase, de 24 de maio, e a eventual consulta de local de prova da segunda fase estarão disponíveis no site da Fundação Vunesp, responsável pelo exame. O endereço é www.vunesp.com.br. Também poderá ser acessada na mesma página e no site da Unesp, vestibular.unesp.br, a tabela com o número mínimo de acertos dos convocados para a próxima etapa. As provas da segunda fase, com 36 questões discursivas e uma redação em gênero dissertativo, serão aplicadas em 20 e 21 de junho, sábado e domingo, em São Paulo, Assis, Bauru, Ilha Solteira, São José do Rio Preto e São José dos Campos. O calendário do vestibular Unesp meio de ano 2026 prevê a divulgação do resultado final em 10 de julho. O calendário completo e todas as informações sobre o certame estão disponíveis no Manual do Candidato, acessível nos sites da Unesp e da Vunesp. Eu sou Adriano Anderson de Castro, da equipe Vunesp de Jornalismo, para a Rádio Unesp.
3: 11h37. A Unesp aprovou uma nova política de reserva de vagas para a contratação de docentes. A medida prevê que um terço das vagas abertas em concursos para professores seja destinado a pessoas pretas, pardas e indígenas.
0: A decisão foi aprovada por unanimidade pelo CEP, o Conselho de Ensino, Pesquisa e Extensão da Universidade. A regra passa a valer em todos os 24 campus existentes. Além da reserva de vagas, a proposta estabelece que no primeiro ano de implementação, cada uma das unidades universitárias da Unesp deverá contratar pelo menos um docente negro ou indígena.
3: A medida busca ampliar a diversidade no corpo docente e enfrentar a subrepresentação histórica desses grupos. Atualmente, apenas cerca de 6% dos mais de 3 mil professores da Unesp se autodeclaram pretos, pardos ou indígenas, enquanto a população negra representa aproximadamente 40% dos moradores do estado de São Paulo.
0: A proposta foi elaborada por um grupo de trabalho criado em 2025 e contou com a participação de representantes da comunidade universitária e de entidades ligadas à promoção da igualdade racial.
3: A aprovação da política de reserva de vagas para pessoas pretas, pardas e indígenas nos concursos públicos para ingresso na carreira de docente da universidade ocorre um ano depois da criação da Pró-Reitoria de Ações Afirmativas, Diversidade e Equidade, a PROAD. Essa estrutura administrativa deu mais força para o avanço da discussão. A Unesp considera a iniciativa mais um passo no fortalecimento das políticas de inclusão e diversidade dentro da instituição.
0: 11h38, nesta semana, o IBGE divulgou a pesquisa anual da indústria da construção, com dados consolidados da atuação da construção civil em 2024. A reportagem é de Cristiane Ribeiro, da Rádio Nacional.
6: A pesquisa anual da indústria da construção 2024 aponta que 2,5 milhões de pessoas trabalhavam no setor naquele ano e receberam R$ 95,6 bilhões de reais entre salários, retiradas e outras remunerações. Um total de 191 mil empresas de grande, médio e pequeno portes geraram R$ 522,5 bilhões de reais em incorporações, obras ou serviços da construção. Ainda de acordo com o levantamento, a maioria dos empregos está concentrada na construção de edifícios. Já a média salarial mais alta, de 2,6 salários mínimos mensais, foi paga para os trabalhadores em obras de infraestrutura, seguido da construção de edifícios, com média de 1,9, e dos serviços especializados para construção, com média de 1,8 salários mínimos por mês. Novamente, as obras de infraestrutura aparecem com destaque em 2024, pois foi o segmento de maior relevância em valores de incorporação, obras ou serviços da construção. A justificativa, segundo Marcelo Miranda de Melo, um dos coordenadores do estudo, é a grande demanda do setor público.
7: Conceitualmente, a gente pode falar que sim, o setor público tem relevância nesse segmento da indústria da construção, mas com destaque para o segmento de obras de infraestrutura, onde praticamente 50% do total da indústria da construção está ali sendo feita no setor público. Nos outros dois segmentos, a relevância do setor público é um pouco menor, né? A grande parte é o setor privado.
6: Regionalmente, o Sudeste concentrou a maior participação, tanto no emprego quanto no valor gerado pela indústria da construção, respondendo por 50% do pessoal ocupado e 49,4% do valor total das incorporações, obras e serviços da construção. O IBGE explicou que os dados dessa pesquisa não podem ser comparados com os de edições anteriores, devido a uma mudança na metodologia. Assim, o Instituto inicia uma nova série, encerrando a utilizada entre 2007 e 2023. Da Rádio Nacional no Rio de Janeiro, Cristiane Ribeiro.
3: 11h41. Em um setor exposto a diversas variáveis como clima, câmbio, preços de commodities, custos de insumos e disponibilidade de crédito, a diversificação produtiva ganha relevância como ferramenta para a gestão de risco no agronegócio brasileiro.
0: Além de favorecer a proteção das qualidades do solo, reduzindo a vulnerabilidade às secas, cada vez mais presente no cenário das mudanças climáticas, a combinação entre culturas como soja, milho, cana-de-açúcar, algodão, feijão e pecuária permite que empresas agrícolas reduzam a dependência de apenas uma cadeia produtiva e tenham uma diversificação também nos ganhos.
3: A professora Jaqueline Bonfim de Carvalho, doutora em agronomia na Faculdade de Engenharia da Unesp em Ilha Solteira, explica melhor por que essa diversificação traz melhores resultados em comparação com o investimento em apenas uma cultura.
8: Quando a gente fala sobre a diversificação no agronegócio, a lógica econômica, ela é muito semelhante à diversificação de investimentos financeiros. Quando, por exemplo, o investidor ele aplica todos os seus recursos em um mesmo ativo, ele acaba ficando mais vulnerável às oscilações daquele mercado. Então, no agronegócio, ele vai acontecer algo muito semelhante. Então, quando o produtor ele investe tudo em apenas uma única atividade, como, por exemplo, apenas em cana, ou apenas em soja, ou apenas na pecuária, qualquer problema climático, sanitário, ou ainda queda de preços, pode comprometer toda a renda do produtor.
0: Segundo a Organização das Nações Unidas para Alimentação e Agricultura, a diversificação reduz os riscos de perdas causadas por pragas, oscilações de preços, eventos climáticos extremos e quebras de safra. Com diferentes atividades agrícolas ou pecuárias, as perdas em uma área podem ser compensadas por ganhos em outra.
3: A professora Jaqueline comenta que, em um cenário no qual o agricultor diversifica suas atividades produtivas, os riscos passam a ser distribuídos.
8: Por exemplo, em um cenário que o preço de um cultivo, né, esteja um pouco mais baixo, uma outra atividade, ela pode compensar aí parcialmente essas perdas. Além disso, né, distintos sistemas produtivos possuem ciclos econômicos distintos, o que acaba gerando aí maior estabilidade financeira ao longo do ano para esse produtor. Além disso, né, essa diversificação ela funciona como estratégia de gestão de risco e aumenta essa resiliência econômica da propriedade rural. Então é importante a gente ressaltar que para esse produtor diversificar, acaba exigindo ali dele uma maior capacidade de gestão, uma maior capacidade de planejamento e também um conhecimento técnico, o que torna essa profissionalização da atividade como um fator essencial. Então aqui o maior gargalo seria não apenas, né, esse produtor ele produzir mais, mas produzir com mais estabilidade, mais eficiência e capacidade de adaptação, visto que o nosso cenário econômico aí traz muitas incertezas e muitos riscos para o produtor rural.
0: Ouvimos a professora Jaqueline Bonfim de Carvalho, doutora em agronomia na Faculdade de Engenharia da Unesp, em Ilha Solteira. 11h45.
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9: O tempo segue estável nesta quinta-feira no estado de São Paulo, devido a áreas de instabilidades que provocam muitas nuvens e chuvas que são detectadas pelos radares do IPMET nesta manhã, deslocando-se de oeste para leste e atingindo principalmente as regiões nordeste, central, leste e sul do estado. Contudo, períodos de melhoria devem ocorrer ao longo do dia, inclusive na região de Bauru. Hoje as temperaturas seguem baixas e a temperatura mínima registrada em Bauru foi de 15 graus e 7 décimos às 6 horas e 25 minutos da manhã. As temperaturas máximas previstas para a tarde de hoje em alguns municípios paulistas são 21 graus para Itapeva e São Paulo capital, 22 graus para São Carlos, 23 graus para Campinas, Marília e Santos, 24 graus para Bauru e Ribeirão Preto, 25 graus para Presidente Prudente e Barretos e 26 graus para São José do Rio Preto. Eu sou Zildene Pedrosa Emídio, meteorologista do IPMET, para a Rádio Unesp FM.
3: 11h46, um estudo com a terapia celular chamada CAR-T-Cell para o tratamento de linfoma e leucemia mostrou resposta positiva em 87,5% dos participantes com linfoma não Hodgkin, que já haviam passado por outros tratamentos sem sucesso.
0: A pesquisa foi desenvolvida no Hemocentro de Ribeirão Preto, em parceria com o Instituto Butantan e o Ministério da Saúde. Os resultados apresentados até agora são preliminares, mas reforçam o potencial da terapia para pessoas que não responderam à quimioterapia, à radioterapia ou até mesmo ao transplante de medula.
3: A terapia estudada utiliza as próprias células de defesa do paciente para combater o câncer. Funciona assim: os médicos retiram essas células do organismo, fazem uma modificação em laboratório para que elas consigam identificar o tumor e depois devolvem esse material ao paciente para atacar a doença.
0: Atualmente, um tratamento similar na rede privada custa R$ 2,5 milhões. A expectativa do governo federal é que, ao ser incorporado ao SUS, o tratamento seja oferecido de forma gratuita. O custo de aquisição pelo Ministério da Saúde também deve ser reduzido, devido à escala de produção e ao fato de envolver instituições públicas e sem fins lucrativos.
3: Para dar sequência, o estudo vai acompanhar o paciente por pelo menos um ano a partir da data de aplicação da terapia, para analisar os marcadores de segurança e eficácia. Como o último paciente foi incluído em maio, estima-se um prazo de cerca de um ano e meio para a conclusão das análises e a possível aprovação do registro.
0: 11h48.
10: 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O mundo do futebol celebra o que deve ser a maior edição de um Mundial de Seleções jamais visto. A Copa de 2026 promete grandiosidade e ineditismos. Pela primeira vez, três países dividem a sede do evento, espalhadas por 16 cidades no México, Estados Unidos e Canadá. Também pela primeira vez, 48 seleções vão disputar a taça em um formato inédito. Serão 104 jogos até a disputa pelo sonhado troféu, com direito ao pontapé inicial no lendário estádio Azteca da Cidade do México, onde Pelé e Maradona fizeram história. França e Espanha dividem o favoritismo para levantar a Copa, de acordo com os palpites dos apostadores. E a expectativa dos brasileiros é de buscar a inédita sexta taça, conquista que não vem desde 2002.
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3: 11h49. Começa hoje a Copa do Mundo 2026, o evento esportivo de uma única modalidade que mais atrai torcedores. Este ano, atrai ainda mais com a presença recorde de 48 seleções, divididas na primeira fase em 12 grupos.
0: A edição deste ano também é inédita por ser sediada em três países: Canadá, Estados Unidos e México. São justamente os mexicanos que vão dar o pontapé inicial do torneio, a partir das 4 horas da tarde de hoje, em jogo contra a África do Sul, no estádio Azteca, na Cidade do México. O mundo estará de olho no que acontece por lá.
3: Segundo a Federação Internacional de Futebol, a FIFA, cerca de 5 bilhões de pessoas acompanharam a Copa do Mundo do Catar em 2022. Só a partida final, disputada entre as seleções da Argentina e da França, contabilizou mais de 1,5 bilhão de espectadores. Foi a maior audiência esportiva da história, de acordo com o relatório oficial da federação.
0: Com mais seleções participantes, a tendência é de os números deste ano serem ainda maiores. Além disso, traz uma diversidade de culturas, estilos e histórias diferentes.
3: É, e o Brasil vai fazer a sua estreia no sábado, às 7 horas da noite, contra a seleção de Marrocos. O grupo da seleção brasileira também tem as representações da Escócia e do Haiti.
0: Mas além da euforia e da animação, os Jogos da Copa têm dividido espaço com uma atmosfera de incertezas devido às hostilidades do governo dos Estados Unidos com algumas delegações participantes. Contato com Pedro Guilherme, da Rádio UFSCar.
12: Além do caso da seleção iraniana, que teve vistos negados e foi obrigada a treinar no México mesmo com seus primeiros jogos sendo nos Estados Unidos, chamou a atenção o banimento do árbitro somali Omar Artan, que teve sua participação negada na Copa. Apesar de ser considerado o melhor árbitro do continente africano, Artan foi proibido de participar do Mundial, com anuência da FIFA. Para o professor Osmar Moreira de Souza Júnior, líder do grupo de estudos e pesquisas dos aspectos pedagógicos e sociais do futebol, o Profut da UFSCar, o órgão máximo do futebol mundial age de maneiras distintas conforme o país envolvido.
13: Acho que um ponto a destacar é que, em geral, quando a Copa acontece em países emergentes, né, o país tem que se adequar às normas da FIFA, como aconteceu no Brasil com a Lei Geral da Copa, que liberou ali o consumo de bebidas alcoólicas nos estádios, por exemplo, né? Enquanto que nos Estados Unidos a gente tem a FIFA tendo que dobrar os joelhos ali às exigências do Donald Trump, o imperador de plantão. Então, assim, é muito triste a gente ter uma instituição como a FIFA, que é uma instituição bastante deteriorada, acho que com a credibilidade já bem deteriorada, né? Mas que tinha pelo menos ali uma certa soberania, né? Ali para defender os interesses do futebol, né? Mas quando a gente vê que na disputa de poder o futebol fica para um segundo plano.
12: O professor do Departamento de Educação Física e Motricidade Humana da UFSCar acrescenta que os impactos dessa hostilidade estadunidense atingem várias dimensões durante o Mundial.
13: E certamente isso vai impactar ali nos jogos também, não sei se na qualidade dos jogos, mas certamente tem muita gente que vai estar jogando ali com os nervos à flor da pele, com tudo isso que está vivendo, trabalhando, torcendo. A gente tem o risco do ICE estar ali fazendo plantão pelos estádios e tudo mais, né? Então, muito triste a gente ter uma Copa do Mundo que já não está despertando engajamento de outros tempos ainda nessas condições.
12: A Copa do Mundo da FIFA, que em 2026 conta com 48 seleções, acontece entre os dias 11 de junho e 19 de julho. Pedro Guilherme, da Rádio UFSCar.
3: 11h53. O professor de Relações Internacionais, Hector Luiz Saint-Pierre, da Unesp, em Franca, foi premiado pela Latin American Studies Association em reconhecimento às suas contribuições científicas. Fábio Toledo nos traz mais detalhes.
14: O prêmio concedido ao professor Hector é o maior da Seção de Defesa, Segurança Pública e Democracia, da LASA, pelo conjunto de seus trabalhos, tanto na produção científica quanto na organização das estruturas administrativas desta área científica. Ele nos conta um pouco mais sobre sua trajetória.
15: De muito cedo eu comecei a trabalhar no GT de Forças Armadas, Estado e Sociedade, na ANPOX. Aí organizamos, estruturamos, montamos em um momento em que éramos muito poucos os que trabalhávamos este tema. Foi uma necessidade, um objetivo político, a formação de quadros para estudar este tema, é dizer, que facilitassem a transferência, a transição de as ditaduras, que era o objetivo inicial que estávamos trabalhando en aquel momento, nuestros países estaban saliendo de dictaduras de base militar para democracias. Estos asuntos eran prácticamente monopolio de las Fuerzas Armadas y nos precisábamos formar cuadros para discutir estos temas de manera democrática. Y también articular a redes nacionales e internacionales. 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Ayudé a organizar el propio LASA, organizé a parte latinoamericana dos encontros iberoamericanos que eran feitos en España. En fin, toda esa trayectoria es lo que se reconoce cuando se fala del conjunto de la obra.
14: Licenciado en filosofía pela Universidade La Plata, na Argentina, Saint-Pierre é doutor em filosofía política pela Unicamp e desde 2002 é livre docente na Unesp. Atualmente, Hector é o vice-coordenador do Instituto de Políticas Públicas e Relações Internacionais, o IPRI, e coordenador da área de Paz, Defesa e Segurança Internacional da pós-graduação em Relações Internacionais Santiago Dantas, composta por professores da Unesp, Unicamp e PUC São Paulo. O professor fala o que representa esse reconhecimento para ele e também para o Unesp.
15: Esto para mí representa, digamos, la coroación de mi trabajo, de mi vida. Es decir, cuando la vocación coincide con la profesión, como es o meu caso, la vida es eso, es el mundo académico, no tengo otra vida separada de eso. Y para UNESPI también es muy importante porque a UNESPI fue pionera en estos términos de seguridad, de defensa, primero por el Pelogedes, que es el grupo que yo lidero, que es un grupo que nos originamos en los núcleos de estudios estratégicos de Unicampi, que fue el primer grupo que finalmente se disolvió, mas no somos a herencia, digamos, o DNA de aquel grupo que veo para UNESPI. Organizamos ese grupo y comenzamos a formar cuadros, primero una historia, después creamos o curso de relaciones internacionales, o primer curso no Brasil, que teve como disciplina seguridad internacional y resolución de conflictos. Eso colocó a su universidad en la vanguardia en esos temas. Hoy todos los cursos de relaciones internacionales tienen esa disciplina.
14: Y más do que eso, Héctor Sampieri aponta o prêmio como um exemplo para jovens pesquisadores.
15: Eu já tenho uma medalha de honra concedida pelas Forças Armadas, pelos estudos na área de defesa, mas este prêmio é um prêmio interpares, são os pesquisadores internacionais que me concederam esse prêmio. Então esse reconhecimento é um estímulo que eu gostaria de transmitir para os jovens pesquisadores, como um estímulo para entrar na área que, como todas as áreas científicas, é árida, exige muito esforço, exige trabalho, perder fim de semana estudando, analisando, pensando, enfim, mas que é apaixonante. Não teria sentido... Porque nada tiene sentido que no sea feito con pasión, como diría Max Weber. Y yo soy un apasionado de la vida académica, de la vida universitaria, y soy un apasionado por los temas que me convocan. Y eso que precisa los jóvenes pesquisadores es amar, se apasionar por lo que hacen y tener la certeza de que con pasión llegarán a donde ellos quisieran llegar.
14: Héctor Sampieri destaca como o cenário de guerras pelo mundo, o crescimento de aspectos da segurança e defesa trouxeram para a área das relações internacionais alunos com interesses nestes assuntos.
15: Depois de todos estes anos trabalhando nesta área, y infelizmente por la conflictividad inherente al mundo en el cual estamos viviendo, el tema de la guerra, de la seguridad, de la defensa, de las Fuerzas Armadas, tornóse un tema bastante corriquero, no corriquero, más los estudiantes ya entran a estudiar relaciones internacionales pensando en la seguridad internacional, en los conflictos y en 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Nos teníamos que hacer una tarea, digamos, de convencimiento para que entendiesen que era, cuál era el objetivo, digamos, de los estudios, ¿no?, de Fuerzas Armadas.
14: O professor também deixa um recado para os jovens pesquisadores que ainda estão trilhando seus caminhos no mundo acadêmico.
15: Las palabras que yo intenté transmitir para la nueva generación de pesquisadores, en primer lugar, es la pasión por pensar. Estudiar no como un medio, sino como un fin en sí mismo. La posibilidad de refletir y pensar, ainda no acreditando en la verdad, de procurarla como un principio ético. Eso para todas las áreas. Para no ser en particular, a procura de paz. De la misma forma que, ainda no acreditando en la verdad, procurar la verdad éticamente en nuestra área, ainda que no acreditemos en la paz, procurar la paz. Otra es a democracia, o respecto a la convivencia pacífica interna a los povos, a subordinación militar, al control político y a conducción política de la defensa. Eso ainda no conseguimos. Ainda los militares tienen una injerencia muy fuerte en la política de defensa. La política que, como José Nombre indica, debería ser decidida por aquellos que tienen la legitimidad para tanto, que son los que reciben el voto para decidir. Mas eso ainda está no horizonte de nuestros deseos y objetivos.
14: Con conteúdo do podcast UNESP, Fábio Toledo, Rádio UNESP FM.
0: Meio-dia e o Conexão desta quinta-feira fica por aqui. Nossos conteúdos estão no site radio.unesp.br.
3: Coordenação de jornalismo de Fábio Toledo e direção-geral de Ângela Grossi.
0: A apresentação é de Eleide Bergamo e Pedro Norberto, com operação de áudio de Renato Posca. Obrigado pela sua companhia. O Conexão volta amanhã às 11h30 da manhã. Até lá.
3: Agora você fica com conjuntos e orquestras. Uma ótima tarde e até amanhã.
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4: 13 horas e 1 minuto. 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
0: As canções que compõem este programa refletem uma realidade sociocultural da época em que foram lançadas. Alguns aspectos ali retratados trazem à tona debates em função de pautas identitárias que surgiram nos últimos anos.
5: Olá! Está começando Canta Brasil, que hoje tem a honra de apresentar o talentoso pianista, cantor e compositor Benito de Paula.
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5: Odair Veloso, conhecido artisticamente como Benito de Paula, nasceu em Nova Friburgo, no estado do Rio de Janeiro, no dia 28 de novembro de 1941. Desde cedo, Benito foi influenciado pela música, herança que recebeu de seu pai e o que o levou a se tornar um dos grandes ícones do samba nas décadas de 1970 e 1980. Durante sua juventude, Benito atuou como crooner em um conjunto musical que se apresentava em bailes estudantis nos finais de semana. Posteriormente, decidido a seguir suas ambições artísticas, deixou Nova Friburgo e se estabeleceu no Morro da Formiga, no Rio de Janeiro, onde deu continuidade à sua trajetória musical. Em 1971, Benito se mudou para Santos, em São Paulo, onde teve a oportunidade de formar seu próprio conjunto. Nesse mesmo ano, lançou seu disco de estreia, embora tenha lançado anteriormente outros compactos. O disco de estreia trazia sucessos marcantes como Apesar de Você, de Chico Buarque, além de obras de Taiguara, Vinícius de Moraes, Tim Maia e Van Lins, e da dupla Roberto e Erasmo Carlos. Ao longo de sua carreira, Benito lançou mais de 35 discos e, devido ao grande sucesso de suas músicas, uma significativa parte de sua obra foi relançada em CD. Entre os grandes sucessos populares de Benito estão Bandeira do Samba, Se Não For Amor e Proteção às Borboletas, canções que ouviremos agora.

0: Roberto de Paula, dele proteção às borboletas, se não for amor e bandeira do samba.
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0: Em 1972, Benito de Paula apresentou seu segundo disco intitulado Ela, e se destacou especialmente pela faixa Violão Não Se Empresta a Ninguém, a qual alcançou imenso sucesso no Japão. No ano seguinte, 1973, Benito lançou seu terceiro disco, Um Novo Samba, que trouxe à capa uma imagem marcante do artista, com sua longa barba, cabelos volumosos, correntes, brincos e pulseiras. A canção Retalhos e Cetim despontou como um grande sucesso desse trabalho. Com este disco, Benito conquistou o Brasil vendendo 150 mil cópias e superando as expectativas de vendas na Argentina. Com o lançamento de seu quarto disco, Benito se destacou especialmente pela composição Charlie Brown,

disco lançado em 1974 ainda apresentou o hit Beleza Que É Você Mulher. Ouçam agora Violão Não Se Empresta a Ninguém, Retalhos de Cetim e Charlie Brown.

0: Paula, dele Charlie Brown, retalhos e cetim e violão não se empresta a ninguém.
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0: Em 1975, Benito de Paula realizou uma turnê pelo México, Japão e Estados Unidos, consolidando seu nome no cenário musical internacional. Com seu estilo singular de interpretar o samba, que frequentemente se destacava ao piano, Benito cativou o público com suas performances emotivas, que variavam entre momentos de profunda melancolia e exaltação vibrante. Nesse mesmo ano, ele assumiu o comando do programa Brasil Som, exibido pela TV Tupi, um espaço dedicado à música brasileira que conquistou uma audiência extraordinária. O programa não apenas celebrava a rica diversidade da música nacional, mas também resultou na produção de um disco onde Benito e seus convidados gravaram uma série de sucessos atemporais, como Segura Nega, Paraíba e Mulher Brasileira. Além disso, em 1975, Benito lançou outro disco de grande sucesso, apresentando composições memoráveis como Sanfona Branca, Não Precisa Me Perdoar, Modificação, Vai Ficar na Saudade e Sempre Assim. Essas obras reafirmaram seu talento e sua contribuição essencial à música brasileira. Ouçam agora Beleza Que É Você Mulher, Mulher Brasileira e Não Precisa Me Perdoar.

0: caso de Paula, dele não precisa me perdoar. Mulher brasileira e beleza que é você, mulher.
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0: A Unesp FM está apresentando Canta Brasil, hoje com Benito de Paula.
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0: De 1976 a 1979, Benito lançou 4 discos, entre os quais se destacaram as canções Do Jeito Que a Vida Quer, Tudo Está no Seu Lugar, Assobiar ou Chupar Cana, Osso Duro de Roer e Proteção às Borboletas. Na década de 1980, ele lançou mais 7 discos com as composições Há Como Eu Amei e Amigo Sol, Amigo Lua, se consolidando como grandes sucessos. Após essa fase de êxito, nos anos 90, Benito apresentou ao público os discos Fazendo Paixão, A Vida Me Faz Viver, Pode Acreditar e Baileiro. Este último lançado em 1996. Em seguida, ele se afastou da grande mídia, mas continuou a se apresentar com frequência em shows por todo o Brasil. Neste bloco, destacamos Do Jeito Que a Vida Quer, Tudo Está no Seu Lugar e Assobiar ou Chupar Cana.

0: jeito de Paula, dele assobiar ou chupar cana. Tudo está no seu lugar e do jeito que a vida quer.
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0: Em 2009, após uma pausa de 10 anos sem lançamentos, Benito apresentou seu segundo CD e primeiro DVD ao vivo, trazendo de volta seus grandes sucessos. Em 2021, para celebrar seus 80 anos de vida, Benito lançou, em parceria com seu filho Rodrigo Veloso, também músico e produtor, o disco Benito 80, novo samba sempre novo. Neste projeto, Benito fez referência ao seu disco de 1973, Um Novo Samba, reinterpretando algumas de suas obras mais icônicas ao lado de artistas renomados como Xande de Pilares, Zé Cabaleiro e Tereza Cristina, entre outros. Essa realização não só resgatou sua rica discografia, mas também trouxe uma nova vida ao samba, mostrando que a tradição se renova a cada geração. Com uma vida inteira dedicada à música, Benito se destaca como um dos cantores e compositores mais respeitados do Brasil. Com mais de 50 anos de carreira, ele realizou diversas turnês internacionais. Lançou aproximadamente 35 discos e vendeu mais de 60 milhões de cópias em todo o mundo. Benito é o criador do estilo musical denominado Samba Joia, que une a riqueza do samba tradicional à sofisticação do piano, incorporando arranjos românticos e influências jazzísticas. Em suas obras, ele imprime uma inconfundível dramaticidade e um swing envolvente, tornando sua música única e cativante. Vamos ouvi-lo com as canções Sanfona Branca e A

0: Benito de Paula, dele, A Como Eu Amei e Sanfona Branca.
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0: A Unesp FM apresentou Canta Brasil, hoje com Benito de Paula.
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0: O Canta Brasil tem produção e apresentação de Fátima Belisário. Estudo de gravação, Paulo Sérgio de Carvalho. Fontes pesquisadas, sites oficial do cantor e a vozdaserra.com.br/notícias/Benito de Paula. Obrigada pela sua audiência e até o próximo programa. Tchau.

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2: 14 horas e 1 minuto.
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5: As formigas de fogo, insetos que causam picadas dolorosas, se espalharam pelo Brasil nas últimas décadas. Biólogos de instituições do Brasil e da Alemanha examinaram registros das formigas de fogo no território brasileiro e identificaram movimentos de expansão das duas espécies principais do inseto, a Solenopsis invicta, que se espalhou pelo litoral, e a Solenopsis saivissima, que avançou no interior. Os resultados desse levantamento foram publicados na revista Biological Invasions. Eu vou conversar agora sobre as implicações da disseminação dessas formigas com o primeiro autor desse estudo, o biólogo Victor Nagatani. Ele é pesquisador associado no Laboratório de Mirmecologia do Alto Tietê da Universidade de Mogi das Cruzes e professor da Universidade Santo Amaro, a Unisa. Olá, professor, seja bem-vindo ao Pesquisa Brasil. Muito obrigado por participar do programa.
6: Eu que agradeço o convite, fico muito feliz aqui por poder falar um pouquinho de formiga de fogo para todo mundo.
5: Professor, quais são as características das formigas de fogo? É um tipo de formiga bem conhecido?
6: Bom, as formigas de fogo, também aqui no Brasil a gente popularmente chama, né, nós chamamos elas de formigas lava-pés. São formigas muito comuns que a gente vai encontrar no quintal de casa, né? Elas são formigas que gostam de viver em local aberto. Então, né, normalmente quando eu vou explicar para alguém, eu falo que é aquele montinho de terra que você cutuca, sai um monte de formiga de dentro, né, e que cachorro, né, vive mexendo, né, nessas formigas, a gente entra em contato direto. Então são formigas, né, que vivem em ambiente urbano, rural, e então a gente acaba tendo muito contato com elas, né, diariamente, assim, no nosso cotidiano.
5: Professor, e que dados vocês analisaram para concluir que essas formigas se expandiram nas últimas décadas? Foram analisados registros de coleções biológicas, é isso?
6: Certo, então nós visitamos, né, coleções biológicas, né, que basicamente são os museus que têm registros dessas formigas. Então os pesquisadores, né, quando coletam formigas, em linhas gerais, eles depositam isso em uma coleção, que serve tanto para provar que foi coletado, né, mas também serve para ficar de testemunho daquele material. Muitas vezes tem formigas que foram coletadas e em ambientes que hoje nem existe mais, né, porque a gente tem aí o desmatamento, né, mudanças do ambiente. E então essas coleções, elas abrigam, né, tem esses acervos em vários locais do Brasil que abrigam esse material. Então a gente visitou essas coleções, as principais coleções do Brasil. Então a gente foi, né, no Museu de Zoologia da USP, nós fomos, né, na Federal do Paraná, nós fomos na Federal do Sudeste da Bahia, onde eles têm um centro de pesquisa de cacau, e eles, todos esses locais, eles armazenam, né, registros de todas as pessoas que já fizeram, né, mestrado, doutorado, fizeram pesquisa e depositaram um material lá. E com isso a gente tinha um registro, acho que a formiga mais antiga era de 1900, né, e até o ano de 2024, onde a gente tinha, né, muitos dados sobre esses registros todos. E também a gente tinha do nosso próprio laboratório, aqui também, né, em Mogi das Cruzes, a gente tem um registro vasto de formigas na Mata Atlântica. Então esse material, ele também, né, foi utilizado, porque eu fiz meu mestrado, também tivemos outros alunos que estudaram formigas de fogo, e que também depositaram material aqui. Então, a gente usou, né, esses registros, mas nós também fizemos algumas coletas, né, especialmente para tentar preencher algumas lacunas ali no sul, no centro-oeste e também, né, no, na parte ali do Rio de Janeiro, que a gente tinha poucos registros.
5: E a conclusão foi que elas se expandiram ao longo desse período, não é isso? O que foi observado?
6: Bom, e aí nós, né, conseguimos através... Nós fomos comparando aí as décadas, né, e olhando essas diferenças entre as décadas, é claro, a gente entende que tem a questão, né, da coleta, dos laboratórios, que também facilita, né, o aumento do registro das formigas, mas a gente observa, né, uma expansão desse registro em novas localidades, né, especialmente você vai ter estados onde a gente não tinha registro na literatura e que depois do trabalho a gente conseguiu, né, identificar que são estados que também têm a ocorrência de formigas de fogo, mas a gente só não tinha registro, né? E muitas vezes esse material estava até coletado, né? Ele só não estava devidamente identificado, que foi outra coisa que nós fizemos também no nosso trabalho, foi quando a gente visitava essas coleções, a gente acabava identificando também.
5: Eu estou conversando com o biólogo Victor Nagatani. Professor, é possível assegurar que elas se expandiram para lugares em que não estavam antes? Não há o risco de que elas estivessem em um lugar, mas ninguém tenha registrado?
6: Bom, na verdade, elas, né, acabam, esses registros mostram que elas estão em novos lugares, porque a gente tem que pensar que a maior parte desses dados veio de coleções. Ou seja, né, as coleções, os registros já estavam lá, já estavam coletados. A gente tem registro até mesmo, né, em décadas, na década de 80, década de 90, assim por diante. Então, isso mostra que elas se, né, expandiram ali para locais novos, porque o mesmo material coletado indicou isso para a gente, né? O material já depositado em coleções. Então, a gente consegue observar um aumento da distribuição dela ao longo das décadas. Muito provavelmente, né, aí a gente também olha isso no nosso estudo, associado às mudanças também da paisagem, né? A mudança da paisagem, né, principalmente o aparecimento de áreas abertas que favorecem a ocorrência das formigas de fogo.
5: A urbanização ajuda na disseminação dessas formigas.
6: Muito, muito. Elas são formigas que, né, elas se estabelecem muito bem, competem muito bem por recursos em ambientes com áreas abertas. Então, isso favorece bastante, né, o estabelecimento delas. Então, conforme a Mata Atlântica, um ambiente já extremamente fragmentado, né, e que ao longo das décadas atende, né, aumentou sua fragmentação, então isso, né, somou ali fatores mútuos que ajudaram essa formiga a aumentar sua distribuição.
5: No artigo, o seu grupo fala em impactos econômicos, na saúde pública e na biodiversidade causados pela expansão das formigas. Que impactos são esses?
6: Muito bem, então a gente, né, quando nós vamos falar de formigas de fogo, aqui no Brasil, muitas vezes, as formigas de fogo, elas acabam, vamos pôr entre aspas, escondidas, por causa das formigas cortadeiras, né? Mas as formigas de fogo, elas têm muitos registros no mundo inteiro, né, de relatos de problemas de saúde pública por causa da ferroada. Então a gente tem, né, muitos relatos, por exemplo, na Ásia, que essa formiga se tornou invasora nesses locais. E lá as pessoas têm reações alérgicas, né, gravíssimas muitas vezes. Então, a gente tem problemas médicos também veterinários, porque você vai ter animais domésticos sendo ferroados por essa formiga, também desencadeando respostas alérgicas. E aí a gente associa problemas, né, econômicos também, voltando para a parte econômica, né, a gente pode ter problemas associados à parte de agricultura, né, porque os agricultores que vão trabalhar no campo onde tem formigas de fogo, eles podem ser ferroados por essas formigas, isso gera, né, consequentemente problemas de saúde, trabalho para combater, né, para remover essas formigas desses locais, então você vai ter que usar veneno. A gente tem muitos trabalhos que mostram que as formigas de fogo são resistentes ao veneno em muitos casos, então o cara vai gastar dinheiro e muitas vezes nem vai ser talvez um método tão eficiente para combatê-los. Então isso gera, né, um prejuízo muito grande. Então, esses fatores todos tornam essa formiga de uma importância muito grande, né, da gente ficar monitorando ela. No Brasil, a gente tem registros, mas ainda são registros pontuais. Inclusive, é até uma lacuna que eu tenho, né, que eu tô para publicar um trabalho agora também, que mostra isso, né, a percepção, especialmente de agricultores, sobre os impactos dessas formigas. A gente tem um registro muito amplo fora do Brasil, mas no Brasil a gente tem muito poucos dados sobre, assim, a gente tem dados de infestação,

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1: Agora 2:11, 2:11 desta tarde de quinta-feira. Estamos no dia 11 de junho de 2026. Eu sou o Ricardo Bizarra e tá no ar o Musical Unesp aqui em 105,7 no seu rádio e também pela internet. Estamos em rádio.unesp.br, aqui com a seleção musical do Sérgio Markson, o Jurandir Matos, o Carrado na operação de áudio e previsão do tempo para esta quinta-feira, segundo o IPMET, nebulosidade com chuvas em algumas áreas mais frequentes e que podem ocorrer agora na parte da tarde. Aqui em Bauru, tempo estável nesse momento, as temperaturas máximas seguem com declínio. Ainda de acordo com o IPMET, temos nesse momento 21 graus e 6 décimos e a umidade relativa do ar é de 74%. E o Musical Unesp já está no ar, trazendo para você aqui a Rita Lee com o Roberto de Carvalho, voando no Musical Unesp. Boa tarde! Música.

0: As quatro primeiras desta tarde de quinta-feira do Musical Nesp, você ouviu o Super Furry Animals com Ohio Heat, antes Rubel e Mamundi, e aposta o Elvis Costello também aqui no Musical Nesp, aqui com a participação do Burt Bacharach, The Sweet Punch. E abrimos com a Rita Lee e o Roberto de Carvalho voando. Inclusive, a música foi um single póstumo, foi lançado em junho de 2024. Essa faixa foi gravada em 2015, porém, por conta do falecimento da Rita Lee, foi então um lançamento póstumo, né? E a artista, inclusive, ela planejava essa gravação num projeto muito bacana que, infelizmente, não foi pra frente, o Bossa em Movies. E aí guardou essa música no seu baú de memórias, com o desejo expresso da Rita que fosse divulgada somente após a sua partida. Me Pinto de Blue, a música Volare mais conhecida, né? Com o Domenico e o Franco Migliati aqui abrindo o Musical Unesp desta tarde. Vem chegando o Memória Sonora Unesp, a gente recorda os 35 anos de Rádio Unesp e, na sequência, o Paulinho Boca de Cantor aqui com o Tim Bernardes. Um instante só.
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0: 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O concurso Eu e a Lei da Rádio Câmara e do Plenarinho já é uma tradição, mas também não para de inovar.
1: Nos 200 anos da Câmara dos Deputados, a novidade é uma edição voltada para professores. O desafio é produzir uma videoaula com 5 a 10 minutos de duração sobre o papel do parlamento na história do Brasil e sobre a importância do patrimônio histórico e cultural do país.
0: Em tempos de fake news e de desinformação, a ideia é incentivar a pesquisa em fontes primárias, como o arquivo histórico da Câmara dos Deputados.
1: As obras devem estar prontas até o dia 15 de junho. Mais informações em cd.leg.br/eu-e-a-lei.
0: Ah, e o concurso tradicional voltado para crianças e adolescentes continua de pé. O edital também está na página, mas as inscrições só abrem em julho.
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Você ouviu aqui Suspicious Minds com João Suplicy, do álbum Elvis em Bossa, de 2006. Essa releitura do clássico do Elvis Presley para você aqui no Musical Unesp. Teve antes o Donovan Frankenreiter com I Don't Matter e o Paulinho Boca de Cantor aqui com a participação do Tim Bernardes, Ligeiro Demais. 2h42 no Musical Unesp, Harry Styles.

0: 2:59, 2:59, o Nando Reis aqui no Musical Nesp dele, a letra A. Também o Jamiroquai com Goodbye to My Dancer, o Barão Vermelho do Frejá e do Luiz Melodia, Na Calada da Noite e Cinema com Harry Styles. E começou agora há pouco, hein, a cerimônia oficial de abertura da Copa do Mundo de 2026, direto do lendário Estádio Azteca no México. É a maior Copa do Mundo de todos os tempos. E para a audiência aqui do Musical Nesp, olha, são três países sedes: Estados Unidos, México e Canadá. Pela primeira vez, esses jogos acontecem simultaneamente. São 48 seleções e o torneio expandiu, viu? 48 disputas contra 32 nas edições passadas, né? São 104 partidas e para ser campeão agora é preciso jogar 8 vezes, hein? E 16 estádios espalhados por 16 cidades norte-americanas, incluindo, né, o Estádio Azteca, que é o maior estádio da Copa, tem capacidade para mais de 80 mil pessoas, e o MetLife, que vai receber a grande final. E hoje já acontece dois jogos do Grupo A, hein? Às 16h, horário de Brasília, o anfitrião México enfrenta a África do Sul no jogo inaugural no Estádio Azteca. E às 23h, Coreia do Sul encara a República Tcheca no Estádio Akron, para fechar esse primeiro dia de Copa do Mundo. 3:00, um rápido intervalo e a gente continua aqui com o Musical Nesp, trazendo mais músicas aqui em 105,7. Daqui a pouquinho, o Leone.
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música leva o clássico poema do Carlos Drummond de Andrade, Quadrilha, para ilustrar aqui Chico Buarque de 1975, Flor da Idade. Antes, o Santana com o Anthony Hamilton, Twisted, e o Leone, Melhor Pra Mim, 3:16, no Musical Nesp, a Chiara Tivello.

0: Smith Group com Dancing Barefoot 1979. Antes, a Ila do César Lacerda, Você Tem Medo Por Quê? E a Chiara Tivello, My Somewhere to Go. 3h29 agora, 3h29. A gente continua daqui a pouquinho, depois da edição universitária. Você ouve a Ana Frango Elétrica. Um instante só.
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Aqui no Musical Nesp, a Banda do Mar, música do Marcelo Camelo, Faz Tempo. Antes, a Emma Peters e a Ana Frango Elétrico, dela Insista em Mim. Agora, 3h44, a gente continua com o Lulu Santos.

0: agora, faltando 5 minutos para as 4 da tarde, você ouviu Uma Vida Só com o Rapa, música de 2016 do álbum acústico Oficina Francisco Brenat, gravado em Recife. E você ouviu também Peter Tosh com Mick Jagger, Don't Look Back, e o Lulu Santos dele, Baby de Babylon. A gente continua daqui a pouquinho, vem chegando o boletim das 4 da tarde, na sequência, Ana Canhas.
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3: Meu nome é Hildeberto Muniz de Almeida, docente do Departamento de Saúde Pública aqui da Faculdade de Medicina de Botucatu, Unesp. Eu hoje escolhi falar um pouco sobre a invisibilidade ou a visibilidade dos impactos de saúde decorrentes do trabalho. O mundo dos agravos, doenças, lesões com origens e evolução relacionadas ao trabalho é uma imensidão. Inclui acidentes, incidentes, eventos com efeitos de instalação súbita, geralmente lesões traumáticas e também problemas, geralmente doenças decorrentes de situações de uma exposição lenta e insidiosa. Os estudos que exploram estatísticas sobre acidentes e doenças relacionadas ao trabalho no Brasil e no mundo mostram que os dados existentes nem de longe descrevem a realidade. Comparações com dados do Brasil com de outros países, se levadas a sério, significariam que o mundo do trabalho no Brasil é um paraíso de respeito a direitos de trabalhadores, de respeito à sua saúde e segurança. Enfim, o que explica essa invisibilidade dos impactos do trabalho na saúde das pessoas? São muitas razões e uma delas se refere ao fato de médicos não fazerem diagnóstico dessas doenças ou, em muitos casos, não reconhecerem os casos como relacionados ao trabalho. Isso se daria, seja por dificuldades técnicas, como, por exemplo, efeitos que só se manifestam anos depois que o trabalho em risco já encerrou, ou seja, também pelo fato de as equipes de saúde simplesmente não investigarem a possibilidade de que a doença daquela pessoa possa ser relacionada ao trabalho. Há muitas outras razões. Em muitos casos, o diagnóstico não é mesmo fácil. Em 2024, saiu a quarta edição do livro Patologia do Trabalho, do professor René Mendes, que incluiu um capítulo escrito pela socióloga Mara Takahashi e por mim, justamente sobre a invisibilidade social de consequências tardias de acidentes de trabalho no Brasil. Mas como é que essa invisibilidade vem sendo enfrentada no Brasil? É muito otimismo e alegria que a gente vê que o Ministério da Saúde, agindo via sua coordenação de saúde do trabalhador, recentemente lançou a portaria 1999, de 27 de novembro de 2023, que atualizou a chamada lista de doenças relacionadas ao trabalho, aquelas oficialmente reconhecidas no país em consonância com a evolução dos conhecimentos e as melhores normas internacionais. Comentando o lançamento da nova portaria, o Ministério escreveu: "O aprimoramento resulta na incorporação de 165 novas patologias que causam danos à integridade física ou mental do trabalhador. Covid-19, doenças de saúde mental, distúrbios musculoesqueléticos e outros tipos de cânceres foram inseridos na lista. O documento é composto por duas partes. Na primeira, apresenta os riscos para o desenvolvimento de doenças e a segunda estabelece as doenças para identificação, diagnóstico e tratamento. Com isso, a quantidade de códigos diagnósticos passa de 182 para 347. O reconhecimento de uma doença como relacionada ao trabalho é uma construção técnico-científica e social que inclui debates e tentativas de não reconhecimento, resistências de setores que priorizam supostos benefícios da atividade que cria as exposições. No caso da nova lista, a Covid-19 talvez tenha sido o exemplo de maior visibilidade. Foram muitas as vozes contra a inclusão da Covid-19 na lista, apesar do seu reconhecimento como doença relacionada ao trabalho por parte da Organização Mundial de Saúde e da maioria da comunidade científica. O conjunto de efeitos de saúde incluídos na nova lista inclui praticamente todos os capítulos da classificação internacional de doenças nas suas versões 10 e 11. Aperfeiçoar a atuação do SUS estimulando melhorias no diagnóstico de doenças relacionadas ao trabalho virou um desafio e uma prioridade política para a Coordenação Geral de Saúde do Trabalhador do Ministério da Saúde. Esse desafio está sendo enfrentado. Em Brasília, a CGSAT tomou a iniciativa de organizar um grupo de especialistas encarregados de elaborar estratégias e contribuir na difusão de orientações para o uso da lista de doenças relacionadas ao trabalho. Trata-se de incentivar a apropriação da lista por parte dos profissionais da rede de serviços do SUS, que vai dar atenção básica até os especialistas em serviços de atenção terciária. Enfim, é deixar claro quais são as doenças da lista, que achados permitem que sejam reconhecidas como relacionadas ao trabalho, como devem ser manejadas pelo sistema de saúde. E também incentivar a atuação dos próprios trabalhadores, especialmente a apropriação da lista de doenças relacionadas ao trabalho, de modo que eles possam desempenhar um papel ativo na defesa de sua saúde. Essa atuação se daria com apoio no direito de saber, o exercício desse direito, então saber a que riscos estiveram ou estão expostos na sua vida laboral e também no direito de agir em defesa de sua saúde e segurança no trabalho. Enfim, saber como que o trabalho pode afetar a sua saúde, o que e como daquilo que se faz para fazer o trabalho pode afetar a sua saúde e como se proteger em sentido amplo, isso desde a proteção dos usos do corpo do trabalho até as mudanças legais que protejam a saúde e a segurança do trabalho. Quem sabe essas duas estratégias se somem sinergicamente, potencializando a defesa da saúde e segurança no trabalho, e que a gente possa ter, então, ações de políticas públicas contribuindo para a visibilização das doenças relacionadas ao trabalho no Brasil. Por enquanto é isso. Obrigado.
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Musical Unesp 4:16, Paralamas com Djavan, música do Carlinhos Brown, Uma Brasileira. Antes, o Bob Marley com Could You Be Love e a Ana Canhas para a música do Belchior, Velha Roupa Colorida. A gente continua Musical Unesp, Aaron Fraser.

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0: Agora 4h29 no musical Nesp, Jamie Liddell com Another Day. Antes o Nas chegou aqui com Quero Ser Seu Homem e o Aaron Fraser com Bad News. A gente continua daqui a pouquinho, tem mais uma edição do Memória Sonora Unesp, os 35 anos de rádio Unesp FM. Na sequência, a gente ouve aqui a Kiara Banff com o Cassim para Amor Perfeito. É um instante só.
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2: A Rádio Unesp FM foi ao ar oficialmente em 13 de maio de 1991. O projeto, porém, começou muito antes, percorrendo um período que foi do desejo de uma rádio universitária à conquista de sua concessão, da estrutura física à instalação do transmissor e da antena. O locutor Pedro Norberto entrevistou em 2003 o idealizador e fundador da Unesp FM, o professor doutor Antônio Carlos de Jesus, em memória.
3: O projeto da Rádio Unesp, ele foi concebido no início dos anos 80, quando era a Fundação Educacional de Bauru, e nessa época nós tivemos a informação de que o Ministério estaria abrindo para aceitar solicitação de pedidos de permissão ou concessão a emissoras educativas. Então, fizemos o projeto no ano de 81 e efetivamente apresentamos já em 1982. O projeto ficou tramitando no Ministério durante 5 anos e efetivamente ele acabou sendo concedido já para a Universidade Estadual Paulista no mês de setembro de 1982, exatamente um mês e pouco depois da encampação do campus de Bauru. Efetivamente, a rádio entrou em funcionamento depois da construção do prédio e a montagem dos equipamentos, que foi feito aí ao longo de 89, 90 e 91. Em 13 de maio, ela efetivamente entrou em funcionamento.
4: O ex-diretor da emissora, falando sobre o perfil da rádio, destacou a sua programação diferenciada, principalmente em relação às rádios então existentes na cidade.
3: A concepção da Rádio Unesp foi uma concepção de uma programação segmentada, cultural e educativa, e oferecendo à comunidade de Bauru uma programação diferenciada da programação das emissoras de rádio atualmente em funcionamento, quer dizer, das emissoras comerciais. Portanto, a Rádio Unesp, ela nasceu como uma opção de programação diferenciada da programação de rádio atualmente existente.
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música Unesp, faltando 15 minutos para 5 da tarde. Você acabou de ouvir Mil e Uma Noites de Amor com a Cell, formato ao vivo, primeiro registro de um show da artista paulistana, intitulado Ao Vivo e lançado em 2014. Essa música é uma composição do Pepeu Gomes, a Baby do Brasil e também o Fausto Nilo, lá da década de 80, em 1985, inclusive tema de novela. Foi da novela Roque Santeiro, né? Inclusive, essa releitura da Cell indicou, né? Ela ganhou uma indicação na categoria Diversão do Ano no Prêmio Multishow de 2015. Você ouviu também aqui no Musical Unesp o Mark Ronson com Summer Breaking, Cassim e a Chiara Banfi com Amor Perfeito. A gente continua no Musical Unesp, o Mick Hucknall.

0: Finalizando aqui o Musical Nesp desta quinta-feira, o som da banda Black Hill para a música do Luiz Melodia. Você ouviu o Mistério da Raça. Teve ainda o funk como Legusta, S.O.S. e o Mickey Hucknall com I Wanna Trade a Dog. Agora, faltando 2 minutos para 5 da tarde, a gente continua daqui a pouquinho trazendo aqui o Fim de Tarde, hein?
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0: Já estamos de volta aqui na Unesp FM 105,7 no seu rádio e também na internet radio.unesp.br para apresentar o Fim de Tarde, sempre com a seleção musical do João Flávio Lima. Aqui comigo continua na operação de áudio o Jurandir Matos, o Carrado. A apresentação é minha, Ricardo Bizarra. Abrimos essa edição de quinta-feira do Fim de Tarde indo ao ano de 1968. Vamos voltar à década de 60 com a Nina Simone e no Fim de Tarde, Turn, Turn, Turn.

Fim de tarde aqui na Unesp FM, o Chronics com Never Give It Up, música de 2022. Antes, o Mavericks abre com Get By e Nina Simone abrindo o fim de tarde de hoje com Turn, Turn, Turn. Agora às 5h14, fim de tarde, e o K.A. Hofstein.

0: Essa obra é um clássico do jazz lá da década de 40, 1944, composto por grandes mestres como Duke Ellington, Johnny Rodgers e o Harry James. Você acabou de ouvir I'm Beginning to See the Light com Seal e a The Pupini Sisters, gravado aqui em 2017 para o álbum de estúdio do Seal Standards. Antes, você ouviu o Djavan do ao vivo, gravado em 2011, Cigano, e também o Kae Rofsen com Incompletos. Agora, 5 horas mais 26 minutos, a gente dá um tempinho no fim de tarde para ouvir a Marina Fontanelli e o Que Canto É Esse? Daqui a pouquinho a gente volta com o Oscar Brown Jr. no fim de tarde. É um instante só.
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2: Esta ave é da ordem dos Passeriformes, o principal grupo de aves. Ela vive solitária nas copas das árvores altas da Mata Atlântica, apresentando vocalização aguda e agitada. Seu nome científico se refere ao comportamento irrequieto e saltador da espécie. Como foi descoberta em São Paulo, ele ainda leva no final a palavra paulista. Você já sabe de quem é o canto? Quem disse que é o não pode parar, acertou. O não pode parar mede cerca de 11 centímetros e o seu nome científico é Philoscartes paulista e pertence à família Rhynchocyclidae. Está quase ameaçado em nível global. Possui uma plumagem verde-oliva com a face amarelada e com uma mancha acastanhada na região do ouvido. Esta ave é insetívora e habita matas com altitude entre 0 e 400 metros, tendo a maior distribuição no estado de São Paulo. Seu cardápio é de lagartas pequenas, mosquitos, pequenos besouros e borboletas. De galho em galho, está sempre caçando os artrópodes sem parar, e dá o maior trabalho para os fotógrafos fazerem seus registros. Macho e fêmea não apresentam diferenças na aparência. A fêmea bota no máximo 2 ovos e ambos os pais incubam e alimentam os filhotes. O ninho é pendular e camuflado com musgos e líquens.
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faltando 20 minutos para as 6 horas da noite. Você ouviu aqui no fim de tarde o Raul Midon com Everyone Deserves a Second Chance. Antes, Bossa Cuca Nova com os Cariocas e também a participação do Simoninha, Adeus América e o Oscar Brau Jr. com Luiz Henrique, Laia Ladaia Reza. A gente continua aqui no fim de tarde, o Pluma.

0: com a Amy Winehouse. Eu tô falando do Mark Hobson, ou melhor, o Mark Hanson, que aqui fez esse dueto com a Riley, com Suzanne aqui no Fim de Tarde. Antes, Bad Bad Not Good com Charlotte de Wilson, In Your Eyes e o Pluma com Mais Do Que Eu Sei Falar. 5 horas mais 52 minutos, vem chegando o boletim das 18 horas, o Giro Nesp de Notícias e na sequência, Selmar e Josiara.
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2: Boa tarde, este é o Giro Unesp de Notícias de quinta-feira, 11 de junho. O Instituto de Química da Unesp em Araraquara realiza 2 seminários gerais gratuitos amanhã, sexta-feira. O primeiro deles começa às 14h e o tema é a relação entre a estrutura e a atividade de compostos bioativos contra a obesidade. A doutoranda em Química, Edith Ordonez, vai abordar como os fármacos comerciais interagem com seus alvos biológicos e discutir como as tendências contemporâneas influenciam no desenvolvimento de novos compostos promissores. Já o segundo seminário começa às 15h e vai tratar sobre as terras raras como uma commodity estratégica do século XXI. O encontro será ministrado pela doutoranda em Química Penélope de Toledo e Souza. Ela vai falar sobre a posição do Brasil no debate sobre a exploração das terras raras em território nacional. Mesmo que o país tenha a segunda maior reserva global desses minérios, a falta de tecnologia e investimento limitam a exploração dos recursos. Os 2 seminários são gratuitos e abertos ao público e ocorrem amanhã no Anfiteatro Central do Instituto de Química. Neste sábado, a Faculdade de Medicina de Botucatu recebe a primeira oficina de trabalho do PET Saúde, Informação e Saúde Digital, Saúde Digital em Ação. O PET Saúde é o Programa de Educação pelo Trabalho para a Saúde e está presente em 6 unidades da Unesp. Para o ciclo de 2025 a 2027, o foco do programa é o tema Informação e Saúde Digital. A oficina é uma das ações do projeto desenvolvidas em parceria com a Secretaria Municipal de Saúde de Botucatu. O objetivo é reunir profissionais de saúde, membros do programa, professores e alunos dos campos de Botucatu, Itapeva, Rio Claro e Guaratinguetá para debater soluções tecnológicas aplicadas ao sistema público de saúde. O evento é presencial na Central de Aulas da FMB e tem início às 8 da manhã. Os interessados podem garantir sua participação gratuita até amanhã pelo site inscrições.fmb.unesp.br.
3: A Unesp publicará a partir das 10 horas desta sexta-feira, 12 de junho, o resultado da primeira fase do vestibular meio de ano 2026. A seleção conta com 4.434 candidatos para 180 vagas, sendo 36 para Língua e Cultura Chinesas, disponível em Assis e oferecido pela primeira vez no país, e 144 para as Engenharias Agronômica, Civil, Elétrica e Mecânica em Ilha Solteira. A consulta do desempenho da prova da primeira fase, de 24 de maio, e a eventual consulta de local de prova da segunda fase estarão disponíveis no site da Fundação Vunesp, responsável pelo exame. O endereço é www.vunesp.com.br. Também poderá ser acessada na mesma página e no site da Unesp, vestibular.unesp.br, a tabela com o número mínimo de acertos dos convocados para a próxima etapa. As provas da segunda fase, com 36 questões discursivas e uma redação em gênero dissertativo, serão aplicadas em 20 e 21 de junho, sábado e domingo, em São Paulo, Assis, Bauru, Ilha Solteira, São José do Rio Preto e São José dos Campos. O calendário do vestibular Unesp meio de ano 2026 prevê a divulgação do resultado final em 10 de julho. O calendário completo e todas as informações sobre o certame estão disponíveis no Manual do Candidato, acessível nos sites da Unesp e da Vunesp. Eu sou Adriano Anderson de Castro, da equipe Vunesp de Jornalismo, para a Rádio Unesp.
2: A Unesp em Rio Claro sedia o primeiro Congresso de Educação, Difusão e Inovação do Centro Brasileiro de Geometria, o CBG. Este avançado centro de pesquisa matemática é financiado pela FAPESP e é o primeiro da América Latina e do Sul Global. A proposta do congresso é reunir pesquisadores e pessoas interessadas nas aplicações geométricas para discutir o campo de estudo em mesas redondas, oficinas e apresentações. O evento também vai inaugurar um laboratório de fabricação digital, conhecido como FabLab, na Unesp em Rio Claro. O Congresso de Educação, Difusão e Inovação do CBG é na próxima terça-feira, 16 de junho, das 13h30 da tarde até às 7 horas da noite, no Anfiteatro da Unesp em Rio Claro. As inscrições podem ser feitas gratuitamente até o dia 15 no site event3.com.br. Este é o Giro Unesp de Notícias, programa com a supervisão de Liene Castro. Nós voltamos amanhã às 18h. Eu sou Flávia Carvalho.
4: Meu nome é Júlia Hilsdorf.
5: E eu sou Marcela Evangelista.
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7: E o início desta quinta-feira foi marcado por muitas nuvens e tempo instável em Bauru e região. Ao longo da tarde e da noite, pode ocorrer alguns períodos de melhoria com aberturas de sol entre a nebulosidade. Já para sexta-feira, a atuação de uma área de baixa pressão sobre o sul do Brasil favorece a formação de uma frente fria, que avança pelo estado de São Paulo ao longo do dia. Com isso, a condição é de aumento de nebulosidade e ocorrência de chuvas em várias regiões, algumas acompanhadas por trovoadas e descargas elétricas. As temperaturas seguem baixas, mantendo a sensação de frio. A temperatura máxima registrada nesta tarde em Bauru foi de 22,3 graus. A temperatura mínima prevista para Bauru amanhã é de 15 graus e a temperatura máxima prevista é de 21 graus. Tiago Ferreira, DPMET, para a Rádio Unesp FM.
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0: Fim de tarde aqui na sua Unesp FM, 6 horas mais 23 minutos dessa noite de quinta-feira. Estamos no dia 11 de junho. Você ouviu aqui o The Marcus King Band com Rita Is Gone. Antes, a Lauren Vula com You Work For Me e Vic Damone com Weaves and Lovers, música de 1963. A gente continua daqui a pouquinho, intervalo. E você ouve no fim de tarde, na sequência, o Arranco de Varsóvia.
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0: Esse é o Fim de Tarde com a Mayra Andrade Rosa. Antes, o remix aqui de By Your Side com a Xadê. Também o Cake com a versão de Never Never Gonna Give You Up. E o Arranco de Varsóvia do Braulio Tavares e do Lenine. O Dia em que Faremos Contato. Faltando 20 para 7, esse é o Fim de Tarde aqui na sua Unesp FM. Trazendo a de Oasis com a Lua de Luna.
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0: Finalizando aqui o fim de tarde com o Criolo, Amaro Freitas e o Dino de Santiago, Mama África, antes Yasmin Lacey com Loves Like the Ghetto, o Bob Marley com a Lauryn Hill, Turn Your Lights Down Low e o Adio Oasis com Lued Luna, Multiply. Agora 6h57, o fim de tarde, ficando por aqui, de volta amanhã aqui na sua Unesp FM. A seleção musical do João Flávio Lima, a operação de áudio Jurandir Matos, o Carrado, e a apresentação foi minha, Ricardo Bizarra. Para você uma ótima noite de quinta-feira, a gente se fala amanhã às 2h10 da tarde, hein? Até lá, tchau, tchau.
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0: no ar a Voz do Brasil. As notícias do governo federal que movimentaram o país no dia de hoje.
1: Olá, boa noite.
2: Boa noite para você que nos acompanha em todo o país.
1: Quinta-feira, 11 de junho de 2026.
2: Vamos ao destaque do dia, habitação.
1: Mais de 100 mil famílias terão posse de imóveis em periferias de 31 cidades.
2: Novo PAC vai investir 138 milhões de reais para que as prefeituras transfiram a titularidade dos imóveis.
1: Presidente Lula destaca que imóveis públicos ociosos também serão destinados a moradias e outras políticas.
3: A minha ideia era fazer uma prateleira de terra disponível para que a gente não precisasse ter invasão.
2: E ainda, queda no desmatamento.
1: Na Amazônia, a redução foi de 61% em maio desse ano, comparado a maio do ano passado.
2: E no Cerrado, a queda foi de 12%. O presidente disse que apresentará os dados aos Estados Unidos para reverter tarifas contra o Brasil.
1: E nós vamos falar também do Exame Nacional do Ensino Médio.
2: Inscrições terminam amanhã e o presidente do INEP, Manuel Palacios, conversa conosco sobre o que você precisa fazer para não perder a chance de fazer a prova.
1: Na apresentação da Voz do Brasil, Mariana Jungmann e Luciano Seixas.
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1: Mais de 100 mil famílias de 31 municípios serão beneficiadas por contratos de regularização fundiária.
2: Os documentos foram assinados hoje em cerimônia no Palácio do Planalto com a presença do presidente Lula.
1: Uma parceria com o programa Imóvel da Gente, que destina imóveis sem uso ou ociosos para atender necessidades da população, como saúde, educação e moradia.
4: Com a assinatura dos novos contratos nesta quinta-feira, mais de 100 mil famílias em 31 municípios serão beneficiadas com a posse definitiva do imóvel onde vivem. A iniciativa faz parte do programa Periferia Viva e prevê investimentos de 138 milhões de reais do novo PAC para que as prefeituras transfiram as titularidades dos imóveis. De acordo com o ministro das Cidades, Vladimir Lima, é o primeiro passo para dar dignidade a esses brasileiros.
5: Além da gente levar a regularização fundiária, a gente leva a urbanização de assentamentos precários, a gente leva água, drenagem, esgoto, melhoria habitacional, de forma a impactar positivamente vidas.
4: Os novos contratos somam-se a outros 14 em execução. O programa Periferia Viva é uma das ferramentas de democratização e destinação social do patrimônio da União e funciona em parceria com o programa Imóvel da Gente. A ideia é direcionar imóveis sem uso ou ociosos para políticas públicas, como afirmou o presidente Lula.
3: Não é preciso a gente ficar esperando que o movimento ocupe uma terra para a gente distribuir essa terra. A minha ideia era fazer uma prateleira de terras disponíveis, de terras ociosas, para que a gente não precisasse ter invasão, que a gente invadisse o movimento e entregasse para eles.
4: Desde 2023, o Imóvel da Gente destinou mais de 1.900 áreas e imóveis federais para atender necessidades da população, superando em quase 20% a meta estabelecida até o fim de 2026. A estimativa, segundo a ministra Esther Dueck, da Gestão e da Inovação em Serviços Públicos, é que as ações de moradia, titulação fundiária e instalação de equipamentos públicos beneficiem cerca de 400 mil famílias.
6: O patrimônio da União deixou de ser um conjunto de imóveis para se tornar mais uma vez um instrumento de justiça social, de desenvolvimento territorial e de fortalecimento de políticas públicas. A gente já está chegando hoje, com as entregas de hoje, a quase 1.900 imóveis, com a possibilidade de beneficiar 400 mil famílias.
4: Ao todo, as áreas destinadas somam mais de 18.500 quilômetros quadrados, cerca de 3 vezes o tamanho do Distrito Federal. Reportagem Gabriela Noronha.
2: O desmatamento na Amazônia legal teve redução de 61,4% em maio deste ano em relação ao mesmo mês de 2025.
1: É a maior queda percentual já registrada na região.
2: O mês também registrou queda de 12% no desmatamento no Cerrado.
1: Durante a apresentação dos dados hoje, o presidente Lula destacou que eles serão usados para reverter as sobretaxas impostas pelos Estados Unidos ao Brasil.
7: Os dados são do Sistema de Detecção de Desmatamentos em Tempo Real, DETER, feito pelo Instituto Nacional de Pesquisas Espaciais, o INPE, e mostram que foi registrada uma queda expressiva no desmatamento na Amazônia e no Cerrado brasileiro. Na Amazônia, em maio deste ano, a redução foi de 61% na comparação com o mesmo mês do ano passado. Em relação a maio de 2024, a queda foi de 26%. O ministro do Meio Ambiente, João Paulo Capobianco, destacou essa redução significativa.
8: Monitoramos isso dia a dia, o IBAMA indo a campo, fazendo os embargos remotos, o ICMBio indo a campo, impedindo o desmatamento em unidades de conservação federais e também agindo em terras indígenas e assentamentos, conseguimos esse feito fundamental.
7: Também foi registrada a queda dos números de desmatamento no Cerrado em maio. A redução foi de 12% em relação ao mesmo mês do ano passado. Já na comparação com 2024, a queda foi de 25%. A ministra da Ciência, Tecnologia e Inovação, Luciana Santos, apontou que os dados são históricos e demonstram um compromisso do país com a ciência.
9: Essa divulgação dos dados é importante, unidade de pesquisa do nosso ministério, que é o Instituto Nacional de Pesquisas Espaciais. É reconhecida internacionalmente, faz valer aqui a sua diretriz, que é exatamente colocar a ciência a serviço dos grandes desafios nacionais, como o combate ao desmatamento e a proteção dos nossos biomas.
7: O presidente Lula, que acompanhou a divulgação dos dados, voltou a afirmar que o combate ao desmatamento é uma prioridade do governo brasileiro e que os avanços precisam ser reconhecidos pelos Estados Unidos, que alegam questões ambientais entre as justificativas para impor maiores tarifas comerciais.
10: Isso é importante porque nós vamos ter que pegar esses dados, mandar para o cidadão do comércio dos Estados Unidos, que coloca a questão do desmatamento como justificativa para punir o Brasil com uma taxação maior, e vamos comparar o que acontece no Brasil com o que acontece nos Estados Unidos. Eles não sabem o trabalho que nós fazemos para fazer com que o desmatamento chegue a desmatamento zero até 2030.
7: Para o Ministério do Meio Ambiente e Mudança do Clima, a queda no desmatamento é resultado de um trabalho amplo que passa pela intensificação de ações de fiscalização, aumento de investimentos no setor ambiental e pelo trabalho do governo federal na fiscalização das normas de acesso ao crédito rural. Reportagem, Márcia Fernandes.
2: O Enem, Exame Nacional do Ensino Médio, é a última etapa do ensino básico no Brasil.
1: É ele que abre a porta de entrada para o ensino superior e seleciona os estudantes para as vagas nas universidades públicas e privadas e nos institutos federais.
2: No caso dos estudantes do PEDMEI, a participação no Enem garante também uma bolsa adicional de R$200.
1: As inscrições acabam amanhã e hoje nós conversamos com Manuel Palacios, presidente do INEP, o instituto responsável pela execução do exame. Boa noite, presidente, bem-vindo.
11: Boa noite, é um prazer estar aqui com vocês. Boa noite para todos que nos acompanham.
1: Presidente, as inscrições foram prorrogadas até amanhã. Até que horas os estudantes podem fazer a inscrição? E há previsão de nova prorrogação no prazo?
11: Não, essa já foi a prorrogação possível. Às 23 horas e 59 minutos, ou seja, até a meia-noite de amanhã, todos podem fazer as suas inscrições na plataforma do INEP, enem.inep.gov.br/participantes.
2: Agora, esse ano a gente teve a inscrição pré-preenchida para os estudantes de escolas públicas, né, presidente? E eu tenho aqui uma pergunta da Raquel Santos, de Alagoas. Ela tem uma dúvida exatamente sobre isso. Vamos ouvir.
12: Meu nome é Raquel Ueta dos Santos. Sou aluna da Escola Pública Maria Elias de Albuquerque Tavares, na cidade de Junqueiro, no estado de Alagoas. E minha inscrição para o Enem já está pré-preenchida. Mesmo assim, eu devo fazer a inscrição? E como eu faço isso?
11: Olha, esse ano nós tivemos a inscrição automática de todos aqueles que estão concluindo o terceiro ano do ensino médio na rede pública em todos os estados brasileiros. Essa inscrição automática, ela significa que estão todos devidamente registrados para fazer o Enem lá em novembro. Mas é preciso entrar na plataforma do INEP, entrar na página do participante para, primeiro, dizer qual é a língua estrangeira que vai fazer prova no final do ano. Escolher entre inglês e espanhol. Também dizer se tem necessidade de algum tipo de atendimento especializado. É também na página do participante, na hora do preenchimento dos formulários, que essa solicitação é feita. E há um questionário do candidato, do participante, que deve ser respondido. Nos casos daqueles estudantes que querem fazer prova em outro município que não aquele em que estudam, também podem solicitar nesse momento a sua transferência para um outro município. Enfim, mesmo já inscrito automaticamente, é fundamental entrar na página do participante para realizar essas ações. Escolher a língua, dizer se precisa de algum atendimento especializado, em especial, isso é para todo mundo, e responder o questionário de estudante.
2: Sem isso, não está inscrito, né?
11: Sem isso, a inscrição fica ainda pendente de seleção da língua e não estará concluída, efetivamente não estará concluída.
1: O mesmo vale para os estudantes do pé de meia, né? Eles precisam concluir a inscrição, né?
11: O pé de meia está na mesma situação. Eles estão todos inscritos automaticamente, mas precisam entrar na plataforma para realizar essas ações.
2: Agora, presidente, e o pagamento da inscrição para esses estudantes de escolas públicas, do pé de meia, principalmente, eles ficam automaticamente isentos? Não, né? O prazo para pedir isenção de pagamento já foi concluído, também foi prorrogado. Como é que fica nesses casos?
11: Todos os concluintes de rede pública estão isentos. E como a inscrição foi feita automaticamente, eles não vão precisar pagar a taxa, mesmo que não tenham pedido a isenção no tempo certo. A decisão de fazer a inscrição automaticamente isentou os concluintes. Os estados brasileiros informam quais são os estudantes que estão concluindo o ensino médio, e com base nesses dados nós fizemos a inscrição automática e isentamos a todos eles. Especialmente os que estão inscritos no pé de meia também estão isentos.
1: E aí o pagamento para quem precisa fazer vai até que dia?
11: Até dia 17 de junho, aqueles que precisam pagar, ou porque não foram isentos, ou porque não estão previstos mesmo nas categorias de isenção, eles precisam até dia 17 pagar o boleto. O sistema emite o boleto, vai no banco e paga a taxa de inscrição de R$ 85,00.
2: Bom, então vamos lá. Precisa, mesmo quem já está com a inscrição pré-preenchida, precisa entrar na página do participante, concluir a sua inscrição, fazer essas seleções que o senhor mencionou. Essas pessoas que são de escolas públicas e pé de meia estão isentas. E quem não está isento precisa pagar a taxa de inscrição até a semana que vem.
11: Perfeitamente. É exatamente isso que precisa fazer para assegurar a sua participação no Enem dia 8 e dia 15 de novembro, como está previsto.
2: Então, antes de concluir, presidente, a gente tem também uma pergunta, mas agora não é temática inscrição, já é temática prova. Vamos ouvir.
13: Olá, meu nome é Manu Azevedo, tenho 17 anos e eu estudo em escola pública, mais precisamente no Instituto Federal Goiano, Campus Cristalino, em Cristalina, Goiás. E minha dúvida é sobre a redação do Enem. Quais são os erros mais comuns que fazem os estudantes perderem pontos e o que podemos fazer para evitá-los durante a prova?
11: Olha, eu recomendo muito que você entre lá no site do INEP, na página do participante, para consultar o manual da redação. Todo ano, o INEP publica um manual com orientações para aquele que vai participar do exame, para justamente informar como é que é avaliada a redação, para que tenha uma noção clara do que é esperado. Mas eu posso dizer para você que uma das principais preocupações que tem crescido nos últimos tempos é a de que a redação não seja feita com base em argumentos pré-elaborados, que servem para qualquer situação, porque eles acabam fazendo com que o

0: à disposição.
1: Todos os anos, mais de 80 mil pessoas desaparecem no Brasil e 40% delas não retornam para casa.
2: Por isso, o governo do Brasil está fortalecendo a Política Nacional de Busca de Pessoas Desaparecidas.
1: Três novas ações foram elaboradas para aumentar a resposta aos casos de desaparecimentos.
3: Num piscar de olhos, em qualquer lugar, alguém simplesmente pode desaparecer, deixando para trás um grande vazio. O país registrou 84.760 casos de desaparecimento de pessoas em 2025, um aumento de 4% em relação a 2024. Ivanise Esperidião perdeu a filha aos 13 anos e há 3 décadas a dor ainda persiste.
4: São 30 anos de busca por respostas, de busca por melhorias no sistema de identificação e localização de pessoas desaparecidas.
3: E o que antes era uma jornada solitária ganhou força com a Política Nacional de Busca de Pessoas Desaparecidas. O governo federal, sociedade civil e organismos internacionais discutem a melhoria da integração, da atuação em rede, de cooperação entre as instituições para a busca dos desaparecidos. 3 publicações vão contribuir para o fortalecimento de ações conjuntas entre as instituições. Os materiais são para orientar, capacitar e servir de referência para a localização de pessoas desaparecidas em todo o país, como explica o diretor do Sistema Único de Segurança Pública, João Nogueira Júnior.
5: A cartilha, atuação da Polícia Militar e Guarda Municipal da busca de pessoas desaparecidas, o guia de orientações às autoridades centrais estaduais e o diagnóstico da gestão de pessoas falecidas com identidade desconhecida. Nosso objetivo é fortalecer a capacidade institucional dos entes federativos e estimular a atuação articulada entre todos os atores envolvidos.
3: Dados da Secretaria Nacional de Segurança Pública apontam que, no Brasil, 60% dos desaparecidos são encontrados. Reportagem Cleide Lopes.
2: Violência contra a mulher pode se esconder atrás de uma tela de computador ou celular.
1: Ofensas virtuais, ataques de ódio, perseguição e exposição da nudez são casos vividos por muitas mulheres no ambiente digital.
2: O governo federal editou medidas voltadas às plataformas para que elas tenham mais agilidade e rigidez nesses casos.
6: Uma em cada 10 brasileiras com 16 anos ou mais sofreu violência digital no último ano, segundo dados levantados pelo Data Senado, Instituto de Pesquisa do Senado Federal. São quase 9 milhões de vítimas de crimes como perseguição, o chamado stalking, ataques de ódio online e exposição não consentida de imagens íntimas. Em muitos casos, o agressor é parceiro, ex-parceiro ou alguém do convívio da vítima. Rose Leonel faz parte dessas estatísticas. Ela teve fotos íntimas divulgadas na internet, sofreu linchamento moral e chegou a perder o emprego. Hoje é uma ativista.
7: Eu falei, assim que eu puder, que sair a condenação do meu ex, eu vou criar uma ONG para ajudar essas mulheres. E foi o que eu fiz. Nós criamos a ONG Marias da Internet e de lá para cá nós temos trabalhado atendendo vítimas em todo o Brasil e fora do Brasil também.
6: No mês passado, foi assinado um decreto com normas para as plataformas digitais. Segundo o texto, as empresas devem atuar rapidamente nesses casos, principalmente de exposição não consentida de imagens íntimas, com prazo de até 2 horas para a retirada do material. E também terão que reforçar o combate aos ataques de ódio. Outra mudança é que as plataformas precisam ter um canal específico e de fácil acesso para denúncias e informar os usuários sobre o Ligue 180, Central de Atendimento à Mulher. Janara Kalini, chefe da Assessoria Especial de Comunicação do Ministério das Mulheres, fala sobre a importância de atuar junto às plataformas.
0: Fazer com que as plataformas

0: sejam mais rápida e proativa em retirar esse conteúdo, em banir perfis ofensivos, isso é muito mais eficiente para manter um ambiente de paz para as mulheres.
1: No caso das plataformas que vendem anúncios na internet, elas terão que guardar informações sobre quem pagou por aquela publicidade. O objetivo é identificar os responsáveis caso aquele conteúdo cause prejuízos ou seja usado para cometer crimes. A fiscalização das plataformas digitais vai ficar a cargo da Agência Nacional de Proteção de Dados. Reportagem Luciana Colares de Holanda.
2: Amanhã, os cidadãos de Belém, no Pará, terão uma ótima oportunidade de renegociar dívidas pelo programa Desenrola.
3: É que a cidade vai receber o Governo do Brasil na Rua, iniciativa que leva serviços do governo federal para as capitais, em parceria com o governo do estado e prefeitura.
2: Com isso, quem quiser vai poder ter ajuda para fazer a renegociação pelo Desenrola.
4: O Governo do Brasil na Rua chega ao Parque da Cidade em Belém, no Pará, nesta sexta-feira, 12 de junho. A capital é a 22ª cidade do país a receber o programa do Governo Federal, com o apoio do Governo do Estado e da Prefeitura Municipal. O projeto aproxima serviços públicos essenciais da população. Entre os mais procurados está o novo Desenrola Brasil, para renegociação de dívidas. A coordenadora de Participação Social e Diversidade do Ministério da Fazenda, Ana Sobral, explica que a medida é importante, principalmente para ajudar as famílias que precisam de orientação para acessar o programa.
5: Muitas pessoas ainda têm dúvidas sobre como acessar o programa, verificar as condições de renegociação ou entender quanto realmente podem pagar para quitar suas dívidas. Nós orientamos sobre como acessar o Desenrola pelos aplicativos dos bancos, fazemos simulação utilizando a calculadora do programa e ajudamos as pessoas a compreenderem melhor as opções disponíveis para a negociação.
4: Estandes da Caixa Econômica Federal e do Banco do Brasil estarão no local para auxiliar a população na adesão ao programa. Segundo Ana Sobral, isso é importante para que as pessoas tomem conhecimento do valor da dívida e consigam as melhores condições possíveis.
5: E quando a dívida é com o Banco do Brasil ou com a Caixa, nós fazemos o encaminhamento para os estandes desses bancos, onde a negociação pode ser realizada na hora. Uma dúvida muito comum é quando a pessoa não sabe exatamente o valor atualizado da dívida. Nesses casos, nós utilizamos a calculadora do Desenrola para fazer uma estimativa do valor que poderá ser pago após a negociação.
4: A programação será no portão 9 do Parque da Cidade, das 9 horas da manhã às 5 horas da tarde desta sexta-feira. O acesso é pela Avenida Senador Lemos. Além do Desenrola Brasil, outros serviços serão ofertados, como perícias do INSS sem agendamento prévio, pé de meia e reforma Casa Brasil. Reportagem Joxan Natividade.
3: Mais 300 pessoas aprovadas no último Concurso Público Nacional Unificado, CPNU2, foram nomeadas.
2: A portaria do Ministério da Gestão e da Inovação em Serviços Públicos prevê a nomeação dos analistas técnicos executivos e a formação de cadastro de reserva do Ministério.
6: Foi autorizada a nomeação de 300 aprovados na segunda edição do Concurso Público Nacional Unificado, o CPNU2, e também a formação de cadastro de reserva do quadro de pessoal do Ministério da Gestão e da Inovação. As 300 vagas, todas de nível superior, são para o cargo de analista técnico executivo, que permite a atuação dos servidores em diferentes áreas e órgãos da administração pública federal. As nomeações individuais e os procedimentos relativos à posse serão publicados posteriormente pelos canais oficiais do Ministério da Gestão e da Inovação em Serviços Públicos. Informações sobre documentação, prazos e entrada em exercício podem ser acessadas no portal do servidor e na página oficial do Concurso Público Nacional Unificado, que é gov.br/gestão/concurso-nacional. Daniele Popov para a Voz do Brasil.
3: A agricultura brasileira deve registrar mais uma safra recorde.
2: A Companhia Nacional de Abastecimento prevê que serão colhidas 358 milhões e 600 mil toneladas de grãos, aumento de 1,8% em relação ao ciclo anterior.
3: O levantamento indica crescimento nas culturas de soja, milho e café na safra 2025-2026.
2: Já o Instituto Brasileiro de Geografia e Estatística trabalha com uma estimativa de 358 milhões e 400 mil toneladas, em crescimento de 1,2%.
3: O IBGE mede a safra de janeiro a dezembro e a Conab adota ano safra, que geralmente vai de setembro de um ano a agosto do ano seguinte.
2: E essas foram as notícias do Governo do Brasil.
3: Uma realização da Secretaria de Comunicação Social da Presidência da República.
2: Com produção da empresa Brasil de Comunicação.
3: Fique agora com as notícias do Poder Judiciário e do Congresso Nacional. Boa noite.
2: Boa noite para você e até amanhã.
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9: STF julga recursos sobre responsabilidade de redes sociais.
10: STJ mantém indenização à família que pagou por tratamento após descumprimento de ordem judicial pelo Estado.
9: Senado Federal inspeciona códigos-fonte dos sistemas eleitorais.
10: Boa noite, eu sou Marcela Luiza.
9: E eu sou Walter Lima.
10: O plenário do Supremo Tribunal Federal votou na sessão plenária desta quinta-feira pelo aprimoramento da decisão que definiu parâmetros para a responsabilização das plataformas digitais por conteúdos publicados por terceiros.
9: Os ministros analisaram recursos contra a decisão que alterou a aplicação do artigo 19 do Marco Civil da Internet. A questão envolve a tese fixada pelo STF, que alterou o regime de responsabilização das empresas provedoras de aplicações de internet.
10: Pela regra anterior, as plataformas só respondiam civilmente por danos gerados por terceiros se descumprissem ordem judicial específica de retirada. Pelos novos critérios, as plataformas podem ser responsabilizadas se não atuarem imediatamente para retirar publicações que envolvam crimes graves, como terrorismo, racismo, homofobia, tentativa de golpe de Estado, instigação ao suicídio ou mutilação, além de crimes contra mulheres e crianças.
9: Na sessão de hoje, o relator de parte dos recursos apresentados ao Supremo Ministro Dias Toffoli propôs que esse entendimento tenha efeitos apenas para o futuro, a partir da publicação da ata do julgamento em 27 de junho de 2025. Com isso, a nova interpretação não alcançaria fatos antigos que ainda não haviam sido levados ao judiciário.
10: Quando o poder público não cumpre ordem judicial para garantir tratamento de saúde, a obrigação de custear o atendimento pode ser convertida em indenização.
9: O entendimento é do STJ. Fátima Uchoa.
11: Uma mulher entrou na justiça para garantir a internação compulsória do filho com vários problemas de saúde. Segundo ela, não havia vaga adequada para o tratamento no estado onde a família morava, então pagou a internação na capital paulista. Como o estado não cumpriu a ordem judicial para custeá-la, a mulher pediu que a obrigação fosse convertida em indenização pelos gastos. O ente público foi condenado a pagar pouco mais de 20 mil reais e a segunda turma do STJ manteve a determinação. Para a relatora ministra Maria Tereza de Assis Moura, não houve decisão fora do pedido da ação e, como a ordem judicial não foi cumprida, a indenização foi uma adaptação à realidade do caso, o que é permitido por lei.
10: Semana da Conciliação Trabalhista 2026 atendeu mais de 500 mil de pessoas.
9: Os valores movimentados superam os 2 bilhões de reais. Marla Lacerda.
12: Os números são recordes. Na décima edição do mutirão, que aconteceu de 25 a 29 de maio, foram realizadas mais de 97 mil audiências de conciliação em todo o país. Foram fechados mais de 30 mil acordos. No TST, mais de 100 mil reais foram arrecadados em processos encerrados. A ideia da campanha é incentivar os acordos e reduzir o volume de ações e o tempo de espera dos trabalhadores para resolver pendências na justiça. Um ganho que vai além de resultados financeiros. O fim de uma disputa é um alívio tanto para a empresa quanto para o trabalhador.
10: Senado Federal inspeciona códigos-fonte dos sistemas eleitorais.
9: Os códigos foram abertos para inspeção em outubro do ano passado. Fábio Ruas.
13: O representante do Senado foi recebido pela equipe da Secretaria de Tecnologia da Informação do TSE. Ele viu uma urna desmontada e analisou a programação dos códigos-fonte. O Senado é a segunda instituição a fazer a inspeção. A primeira foi o Partido União Brasil, que foi ao TSE em maio. Os códigos-fonte são o conjunto de instruções que orientam o funcionamento da urna e dos sistemas eleitorais. A inspeção pode ser feita até setembro, quando será realizada a cerimônia de assinatura digital e lacração dos sistemas eleitorais. A Confederação Nacional do Comércio tem inspeção agendada para a próxima segunda-feira, dia 15 de junho.
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10: Uma boa noite.
9: E até amanhã.
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1: Eu sou Paula Groba.
2: E eu sou Ricardo Nakaoka.
1: E estes são os destaques de hoje do Jornal do Senado, que começa agora.
2: Renegociação de dívidas rurais. Linha de crédito vai atender produtores com perdas de safra entre 2019 e 2025.
1: Brasileira que inventou caneta detectora de câncer defende tecnologia no SUS.
2: Ensino domiciliar recebe apoio em debate no Senado.
1: Boa noite.
2: Boa noite.
1: Em uma tentativa de dar fôlego a produtores rurais afetados por crises climáticas e oscilações do mercado internacional, o Senado aprovou um projeto que cria mecanismos para a renegociação de dívidas no campo. A proposta autoriza o uso de recursos do fundo do pré-sal e de outras fontes para financiar novas linhas de crédito destinadas a agricultores que acumularam prejuízos nos últimos anos.
2: O texto, aprovado com alterações, segue agora para a nova análise da Câmara dos Deputados. Repórter Alexandre Campos.
3: Pelo texto, poderão ser beneficiários da linha de crédito especial os produtores rurais, associações e consórcios que no período entre 2019 e 2025 tenham registrado em duas ou mais safras perdas de no mínimo 30% da renda bruta agropecuária comprovadas por laudo técnico. Ex-ministra da Agricultura, a senadora Tereza Cristina, do PP de Mato Grosso do Sul, afirmou que a renegociação é essencial para o setor agrícola, que enfrenta um cenário de dificuldade motivado por diversos fatores.
4: Nós temos as commodities em baixa, nós temos os juros em alta, nós plantamos uma safra com $1 a 6 e estamos colhendo com $1 a 5. Isso é mortal para os preços dos agricultores, fora o problema que o Rio Grande do Sul teve climático e outros estados brasileiros.
3: O texto ainda permite a concessão de desconto para liquidação até o final de 2027 de dívidas de mini, pequenos e médios produtores rurais referentes a operações de crédito contratadas até 31 de dezembro de 2018 e a renegociação de dívidas de produtores de municípios nas áreas de atuação da SUDENE e da SUDAM.
1: E a regularização de áreas rurais embargadas por questões ambientais poderá se tornar mais ágil no país.
2: A Comissão de Agricultura aprovou por unanimidade um projeto que altera o Código Florestal e permite a celebração de acordos entre produtores rurais e órgãos de fiscalização para facilitar a recuperação e a regularização dessas propriedades. Repórter Marcela Cunha.
5: O projeto do senador Sérgio Petecão, do PSD do Acre, prevê que o produtor poderá buscar a regularização da área rural junto ao órgão ambiental. Esse processo será feito por meio de um termo de compromisso, com obrigações para interromper a irregularidade, reparar o dano e regularizar a área. E não vale para atividades como garimpo ilegal, grilagem e infrações em terras indígenas ou unidades de conservação. O relator, senador Zequinha Marinho, do Podemos do Pará, defende que o embargo, criado para interromper danos ambientais, não vire uma punição sem prazo definido.
6: Lá no meu estado, o estado do Pará, o que tem de gente que já cumpriu tudo, mas continua embargado, alguma coisa assustadora. A gente precisa regularizar isso para que a economia rural não venha quebrar, como está acontecendo em função desses embargos.
5: Entre as mudanças feitas pelo relator está um cronograma para análise de embargos que já estão em vigor, priorizando os mais antigos. Durante a discussão, senadores defenderam que o embargo fique limitado à área onde ocorreu a infração, sem comprometer toda a propriedade ou outras áreas vinculadas ao produtor.
1: A possibilidade de pais assumirem integralmente a educação dos filhos dentro de casa voltou ao centro do debate no Senado.
2: Defensores do chamado ensino domiciliar ou homeschooling afirmam que a modalidade amplia a liberdade das famílias e pode oferecer uma formação mais personalizada para crianças e adolescentes. Os detalhes com Márcio Maturana.
7: O presidente da Associação Nacional de Educação Domiciliar, Carlos Vinícius Reis, defendeu o chamado homeschooling com argumentos religiosos.
8: Quando Deus estabeleceu, de maneira ainda mais clara, que os pais deveriam educar os seus filhos, transmitir para eles a sua fé, seus valores, a sua moral, a sua concepção. E isso, nenhum Estado, nenhum regime, nenhuma Constituição poderia atentar contra.
7: O senador Eduardo Girão, do Novo do Ceará, foi o requerente da audiência e presidiu a reunião. Ele revelou que já foi feito um pedido de urgência para o projeto ser votado no plenário do Senado. Senado e disse que no Brasil o ensino domiciliar vem sendo prejudicado pela justiça.
9: Nós temos a presença de pais aqui que foram ameaçados, né, inclusive com determinação de um juiz, com todo respeito a quem pensa diferente, para mim um militante.
7: A família citada por Girão participou da reunião e a experiência da condenação dos pais foi relatada pela filha Alicia Denardi, de 11 anos.
10: Meus pais foram condenados a 50 dias de detenção em regime semiaberto. E esse é o único modo da gente conseguir continuar junto, sem eles terem de dormir durante 50 dias com bandidos.
7: A presidente da Comissão de Direitos Humanos, Damaris Alves, do Republicanos do Distrito Federal, disse que o ensino domiciliar é uma tendência mundial.
11: O Brasil quer sentar no mundo inteiro com as nações ricas. As nações ricas têm um ensino domiciliar. Por que que a gente ainda, com relação a esse tema, quer ficar na Idade das Trevas, na Idade Primitiva?
7: A Comissão de Educação, onde o projeto está sendo analisado, já fez 3 audiências públicas sobre homeschooling. A maior parte dos debatedores considerou a medida equivocada por fazer uma contraposição entre família e escola, quando as duas são necessárias. O ensino domiciliar foi associado à falta de socialização, ao risco de violência no ambiente doméstico, à desvalorização dos professores e à desconsideração das crianças com deficiência.
1: E uma tecnologia brasileira capaz de identificar células cancerígenas em tempo real durante cirurgias foi destaque em audiência pública na Comissão de Assuntos Sociais.
2: A chamada caneta que detecta o câncer, desenvolvida por uma cientista brasileira, foi apresentada como uma inovação com potencial e parlamentares defenderam a incorporação da tecnologia ao Sistema Único de Saúde. Repórter Marcela Diniz.
12: A Maspec Pen é uma caneta que identifica em mais ou menos 10 segundos células cancerígenas. Testada em cerca de 450 cirurgias para a retirada de 12 tipos de tumores, a tecnologia permitiu uma operação precisa, sem retirada de mais tecido do que o necessário, o que reduziu o tempo de recuperação dos pacientes, a necessidade de novas operações e também de quimio e radioterapias complementares. A invenção é da cientista brasileira Lívia Schiavinato Eberlin, formada pela Unicamp e que atua hoje na Baylor College of Medicine, em Houston, no estado americano do Texas. No Brasil, o Hospital Albert Einstein é o primeiro fora dos Estados Unidos a conduzir testes clínicos em pacientes com cânceres de pulmão e tireoide. Em audiência no Senado, Lívia Eberlin defendeu a incorporação da tecnologia ao Sistema Único de Saúde.
13: Todos os dias a gente recebe uma mensagem perguntando: Lívia, quando que estará disponível no SUS? E essa é a realidade que a gente precisa mudar, né? O acesso à tecnologia de ponta tem que ser para todos.
12: A senadora doutora Eudócia, do PSDB de Alagoas, que presidiu o debate, defendeu rapidez nas análises da Anvisa e da Comissão Nacional de Incorporação de Tecnologias no SUS, a Conitec, para que a caneta detectora de câncer possa ser oferecida nos tratamentos oncológicos da rede pública de saúde.
1: Enquanto o mundo volta as atenções para o futebol com a abertura da Copa do Mundo masculina nesta quinta-feira, o Brasil segue avançando nos preparativos para receber a Copa do Mundo feminina de 2027.
2: O Senado aprovou um projeto que estabelece regras para a isenção do ISS sobre serviços ligados à organização e à realização da competição. A medida busca garantir o cumprimento dos compromissos assumidos pelo país junto à FIFA para sediar o torneio. Repórter Pedro Pincer.
14: A medida não cria automaticamente o benefício, mas estabelece uma base legal para que os municípios decidam, por meio de legislação própria, se vão ou não adotar a desoneração. A adoção de incentivos fiscais costuma fazer parte desse tipo de acordo internacional, com o objetivo de garantir a estrutura necessária para a realização da competição. Para o relator, senador Romário, do PL do Rio de Janeiro, a realização da Copa no Brasil transcende a questão econômica.
15: Agora, na Copa Feminina, sem projetos e obras faraônicas, estamos falando do mais importante, da essência do esporte, o legado social que ela deixará. Estamos falando de jovens e crianças que certamente irão se inspirar com as atletas e com a festa nos estádios.
14: O evento será disputado em Brasília, Belo Horizonte, Rio de Janeiro, São Paulo, Recife, Salvador, Fortaleza e Porto Alegre. O texto segue agora para a sanção presidencial.
2: Com edição de Paula Groba e trabalhos técnicos de João Lira, o Jornal do Senado fica por aqui. Acompanhe agora as notícias da Câmara dos Deputados. Boa noite.
1: Boa noite e até amanhã.
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17: Relator apresenta nova versão à proposta que criminaliza a misoginia.
18: Projeto prevê redução de desigualdades regionais no tratamento do câncer.
17: Câmara pode votar adesão do Brasil a medidas contra a violência no trabalho.
18: Boa noite. A Câmara pode votar a adesão do Brasil à Convenção Internacional que prevê punições e reparações para assédio e violência no trabalho. O repórter Antônio Vital tem os detalhes da proposta.
19: Ganhou o regime de urgência e pode ser votado pelo plenário da Câmara a proposta que aprova a adesão do Brasil à Convenção da Organização Internacional do Trabalho, a OIT, com medidas contra violência e assédio no trabalho. O regime de urgência permite que o texto seja votado diretamente no plenário sem passar pela análise das comissões permanentes da Casa, mas a votação provocou discussão com críticas da oposição. A Convenção 190 da OIT é o primeiro tratado internacional a reconhecer o direito de todas as pessoas a um mundo de trabalho livre de violência e assédio. Os países que ratificarem o texto ficam obrigados a adotar medidas, como proibir violência e assédio contra trabalhadores e garantir reparação às vítimas e sanções aos autores. A Convenção considera violência e assédio baseados no gênero como práticas inaceitáveis e inclui o assédio sexual como violência praticada contra as pessoas em razão do seu sexo e gênero. Outro trecho estabelece que as medidas previstas na Convenção se aplicam à violência e assédio que ocorre no trabalho, inclusive durante os deslocamentos do empregado. Deputados da oposição criticaram a adesão do Brasil à Convenção. Para o deputado Cabo Gilberto Silva, do PL da Paraíba, o texto pode acarretar punições aos empregadores, mesmo que a violência ocorra fora do ambiente de trabalho. Já o deputado Márcio Marinho, do Republicanos da Bahia, sugeriu alteração para que a expressão gênero seja interpretada como uma referência ao sexo da pessoa. O deputado Kim Kataguiri, do Missão de São Paulo, disse que os termos do tratado são vagos.
20: Obviamente, sempre se coloca palavras bonitas para tentar justificar enfrentamento a assédio, coisas que todos são favoráveis, mas quando você vai ver nas definições, você coloca que a violência e o assédio, a definição, um conjunto de comportamentos e práticas inaceitáveis ou ameaças de tais comportamentos que sejam suscetíveis de causar dano econômico. O que é uma ameaça de um comportamento inaceitável capaz de causar um dano econômico?
19: A Convenção entrou em vigor em 2021 e até 2023 já tinha sido ratificada por 27 países, entre os quais a Inglaterra, Espanha, Itália, Uruguai, Peru e Argentina. Na Câmara, parecer pela aprovação do texto apresentado pela deputada Fernanda Melchiona, do PSOL do Rio Grande do Sul, não chegou a ser votado pela Comissão de Relações Exteriores. Ela citou estudos que indicam que uma em cada três mulheres afirma ter sofrido algum tipo de assédio sexual no ambiente de trabalho. Ao defender o regime de urgência para a proposta, a deputada Jaque Rocha, do PT do Espírito Santo, disse que a convenção amplia o combate à violência.
21: Essa ratificação, ela cria uma base internacional para fortalecer e ampliar os instrumentos de combate à violência e principalmente fortalecendo leis, como nós aprovamos aqui, que cria o programa Emprega Mais Mulheres, para dar mais suporte às medidas administrativas e de proteção no serviço público e privado.
19: Ainda não há data para votação no plenário da Câmara da proposta que aprova a adesão do Brasil à Convenção da OIT sobre combate à violência e assédio no trabalho. Da Rádio Câmara de Brasília, Antônio Vital.
16: Trabalho.
17: Alexandre Lindemeyer, do PT do Rio Grande do Sul, celebra a aprovação na Câmara de proposta que acaba com a escala 6x1. O parlamentar afirma que a redução da jornada para 40 horas semanais representa um avanço para a qualidade de vida dos trabalhadores.
18: Alexandre Lindemeyer critica projeto apresentado no Senado que permite regime flexível de trabalho com pagamento baseado nas horas cumpridas. Ele avalia que a medida ameaça direitos trabalhistas ao reduzir a previsibilidade de jornada, salário e descanso.
17: Enfermeira Rejane, do PCdoB do Rio de Janeiro, critica o que classifica como terceirização da saúde pública por meio das organizações sociais. Ela avalia que o modelo das chamadas OSs impõe metas e cobranças que precarizam o trabalho de profissionais responsáveis pelo cuidado dos pacientes.
18: Enfermeira Rejane defende a criação de uma CPI na Assembleia Legislativa do Rio de Janeiro para investigar a atuação das organizações sociais. Ela afirma que essas entidades adotam contratos marcados por pejotização, com relatos de salários atrasados e perda de direitos trabalhistas.
16: Desenvolvimento Regional.
17: pedido de vista adiou a votação de uma proposta que aumenta os repasses federais para municípios e cria fundos para as regiões Sul e Sudeste. A repórter Noelle Nobre tem mais detalhes da votação.
0: Um pedido de vista coletivo adiou para o próximo dia 17 de junho a votação da proposta de emenda à Constituição que aumenta em um ponto percentual os repasses da União para o Fundo de Participação dos Municípios, o FPM. A proposta, em análise em comissão especial da Câmara, também cria fundos constitucionais de financiamento para as regiões Sul e Sudeste. O adiamento foi solicitado pelo deputado Reginaldo Lopes, do PT de Minas Gerais, um dos autores da PEC original, para que os parlamentares tenham mais tempo de dialogar sobre o texto elaborado pelo relator, deputado Arnaldo Jardim, do Cidadania de São Paulo. Lopes explicou.
4: E a ideia é que pudesse, então, construir uma transição para a aprovação desta emenda constitucional. Se for possível, eu preferia então que a gente pudesse, sei lá, suspender ou deixar para a gente apreciar na semana que vem.
0: O parecer de Arnaldo Jardim prevê que a União entregue a estados e municípios 53% da arrecadação do imposto de renda, do IPI e do novo imposto seletivo. Atualmente, esse índice é de 50%. Com a mudança, o FPM passará a receber uma parcela adicional de 1% em março de cada ano, somando-se aos repasses já existentes de julho, setembro e dezembro. O relator argumentou que o reforço no FPM é vital para prefeituras que lidam com custos operacionais crescentes. Além disso, o texto institui fundos para o Sul e Sudeste, destinando 1% da arrecadação federal para cada região financiar o setor produtivo local por meio de bancos regionais. O objetivo, segundo Arnaldo Jardim, é dar tratamento igualitário às regiões do país.
22: A região Nordeste já tem um fundo de desenvolvimento, a região Centro-Oeste também o tem, a região Norte tem um fundo de desenvolvimento e exatamente as duas outras regiões. As regiões Sul-Sudeste não têm.
0: O texto atual incorpora sugestões de outras propostas que tratam do assunto e estão sendo analisadas na Câmara. Da Rádio Câmara de Brasília, Noelle Nobre.
16: Economia.
18: Beto Preto, do PSD do Paraná, apresentou o projeto de lei que prevê a extinção do Conselho Administrativo de Recursos Fiscais, o CARF. Ele argumenta que o modelo atual contribui para a demora no julgamento de processos envolvendo grandes débitos tributários.
17: O deputado apoia um novo sistema de contestação fiscal no qual os contribuintes tenham acesso mais célere à análise judicial de seus casos. Para Beto Preto, a ideia é modernizar os procedimentos e tornar a relação entre cidadãos e administração tributária mais simples e eficiente.
16: Agricultura.
18: Rafael Simões, do União de Minas Gerais, cobra do governo federal medidas contra a concorrência desleal no comércio de leite importado da Argentina e do Uruguai. O legislador afirma que produtores brasileiros estão decepcionados com a falta de ação por parte do executivo.
17: Rafael Simões destaca a força da pecuária leiteira do Brasil para a economia nacional. Ele também defende a aprovação de propostas que criem uma linha especial de renegociação de dívidas de produtores rurais afetados por eventos climáticos com o uso de recursos do Fundo Social do Pré-Sal.
16: Transportes.
18: Eduardo Bismarck, do PV do Ceará, pede ao DENIT medidas para aumentar a segurança na BR-304, no trecho que corta o município de Aracati. Entre as reivindicações estão a retirada de lombadas das pontes sobre o rio Jaguaribe e a adoção de alternativas que reduzam os acidentes.
17: O parlamentar também defende a implantação de uma rotatória e o reforço da sinalização no acesso às praias de Canoa Quebrada, Marjolândia e Quixaba. Segundo ele, as intervenções são necessárias para melhorar a mobilidade e acompanhar o crescimento do turismo na região.
16: Segurança Pública.
18: A relatora da proposta que criminaliza a misoginia apresentou ajustes ao texto principal que está em debate na Câmara. A expectativa é que o projeto seja votado ainda este mês no plenário, como informa o repórter José Carlos Oliveira.
3: A coordenadora do Grupo de Trabalho de Criminalização da Misoginia, deputada Tabata Amaral, do PSB de São Paulo, anunciou ajustes no projeto de lei sobre o tema, já aprovado no Senado e com possível votação no plenário da Câmara dos Deputados ainda neste mês, com relatoria da própria deputada. O texto original equipara a misoginia ao crime de racismo, o que a torna inafiançável e imprescritível. Tabata alterou principalmente a definição de misoginia.
5: A fim de preservar a uniformidade conceitual da legislação penal e processual penal sobre o tema, propomos a substituição dos termos ódio e aversão previstos no projeto para a caracterização da misoginia pelas expressões menosprezo ou discriminação em razão da condição de mulher.
3: Tabata Amaral afirmou que a aprovação da proposta será avanço civilizatório essencial. A misoginia é descrita como fenômeno estrutural profundamente enraizado em relações de poder historicamente marcadas pela desigualdade de gênero. A deputada também identificou crescente disseminação de comunidades e redes de conteúdo na internet associadas à chamada machosfera, que difundem narrativas de hostilidade ao feminino e promovem processos de radicalização, sobretudo entre jovens. Entre outros pontos, o novo texto de Tabata Amaral prevê suspensão temporária de conta ou perfil de internet que veiculem conteúdo ilícito.
5: A gente precisa aprovar esse texto ainda nesse mês, porque enquanto a gente não atualiza a legislação, a gente vai ter criminosos que não só se sentem à vontade, mas estão sendo autorizados todos os dias a dizerem que mulheres podem e devem ser assassinadas, podem e devem ser humilhadas, podem e devem ser estupradas. É isso o que a gente quer combater.
3: Segundo a deputada, as audiências do grupo de trabalho da Câmara mostraram que o feminicídio é muitas vezes uma morte anunciada, precedida por violência verbal e simbólica. Tabata Amaral manteve a previsão de pena de 2 a 5 anos de reclusão e multa para crimes praticados em razão de misoginia, mas incluiu, entre os agravantes, o crime contra criança, adolescente e pessoa idosa ou com deficiência. O texto ainda poderá passar por novos ajustes até 16 de junho, quando será votado no GT e depois levado ao Colégio de Líderes e ao plenário, possivelmente na mesma semana, de acordo com a deputada.
5: E aí, fiquem muito à vontade nos próximos dias para me procurar, para que a gente possa ir ajustando e que traga, de fato, um consenso de todos os membros do nosso grupo de trabalho.
3: Tabata Amaral também definiu propostas prioritárias complementares ao projeto de lei principal. Duas já estão formalizadas e tratam do enfrentamento à violência digital contra as mulheres. A outra proposta é um anteprojeto sobre investigação e atendimento das vítimas de ato de misoginia com medidas de prevenção à violência doméstica e familiar contra a mulher. A deputada Talíria Petroni, do PSOL do Rio de Janeiro, manifestou otimismo quanto à rápida aprovação dos textos no Congresso.
6: Tem muitas diferenças que constituem as deputadas da bancada feminina, mas tem também muitas coisas que nos unem e, lamentavelmente, a violência é uma delas. 367 meninas menores de 18 anos foram vítimas de feminicídio nos últimos 5 anos. Uma vida inteira interrompida pelo feminicídio. Isso é chocante num país que, infelizmente, todo ano mata quase 1.500 mulheres por serem mulheres.
3: O grupo de trabalho ainda apresentou uma indicação ao Ministério das Mulheres para a regulamentação de medidas de prevenção e enfrentamento à violência digital contra a mulher, além de ações preventivas em articulação com os órgãos federais. Da Rádio Câmara de Brasília, José Carlos Oliveira.
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24: Política.
17: Rogério Correia, do PT de Minas Gerais, exige apuração sobre documentos divulgados por reportagem a respeito de pagamentos do Banco Master ao filme Dark Horse, ligado à trajetória do ex-presidente Jair Bolsonaro. Ele afirma que o material indica repasses em dólar entre 2025 e 2026.
18: Rogério Correia questiona a origem dos recursos envolvidos. O deputado pede investigação sobre uma possível conexão entre as transferências feitas ao projeto cinematográfico e verbas da Previdência dos Servidores do Estado do Rio de Janeiro.
17: Coronel Crisóstomo, do PL de Rondônia, elogia a postura dos políticos da direita diante dos desafios enfrentados pelo Brasil. Ele afirma que os parlamentares de oposição têm contribuído para o fortalecimento da segurança pública, do agronegócio e de valores ligados à família.
18: Coronel Crisóstomo acrescenta que o país também precisa de mudanças na condução da economia para evitar mais pressão sobre a população. O deputado critica a política econômica do governo federal, citando o editorial da imprensa que alerta sobre o aumento de gastos públicos.
17: Ricardo Maia, do MDB, faz um balanço de sua agenda no interior da Bahia, destacando encontros com lideranças políticas e comunidades locais. Ele afirma que sua presença nos municípios fortalece o diálogo com a população e permite acompanhar de perto as demandas regionais.
18: Ricardo Maia também ressalta a participação em inaugurações e visitas a obras em andamento. Ele defende que a atuação no interior é fundamental para contribuir com ações voltadas ao desenvolvimento local e à melhoria da qualidade de vida da população.
16: Saúde.
17: A Comissão de Finanças e Tributação da Câmara aprovou proposta para ampliar o combate ao câncer e a assistência aos pacientes, reduzindo as desigualdades regionais de acesso ao tratamento. A repórter Sofia Peçanha tem os detalhes.
8: A Comissão de Finanças e Tributação da Câmara dos Deputados aprovou a criação de um Programa Nacional para Combate ao Câncer. Originalmente, o projeto estabelecia o Fundo Nacional de Combate ao Câncer e de Assistência a Portadores. Mas, por recomendação do relator do texto, o deputado Merlong Solano, do PT do Piauí, a comissão optou por substituir o fundo pelo Programa Nacional de Combate ao Câncer e de Assistência a Portadores. Entre as prioridades previstas estão a prevenção e o diagnóstico precoce da doença, a ampliação do acesso aos serviços de oncologia, a qualificação de profissionais de saúde e apoio à pesquisa científica. Se a proposta for transformada em lei, o Ministério da Saúde deverá regulamentar o programa e definir as ações necessárias para sua implementação. Segundo Merlong Solano, ações de prevenção e diagnóstico precoce são fundamentais para aumentar as chances de sucesso no tratamento.
9: A gente sabe que o câncer é uma das enfermidades que mais agrava a vida das pessoas, mas felizmente ele cada vez mais tem cura, desde que haja cuidados preventivos e tratamento rápido, até mesmo precoce, se for possível, melhor. O que implica na montagem de toda uma rede de informação e de diagnóstico precoce.
8: O texto também determina que o programa prioriza a redução das desigualdades regionais no acesso aos serviços oncológicos. O relator afirma que a intenção é reduzir a necessidade dos pacientes se deslocarem longas distâncias para realizar exames, consultas ou tratamentos especializados.
9: Também no projeto, a gente estabeleceu a necessidade do Ministério dar especial atenção à descentralização dessa rede, no sentido de diminuir a desigualdade regional que existe em relação ao acesso ao tratamento do câncer.
8: A criação de um Programa Nacional de Combate ao Câncer será analisada agora pela Comissão de Constituição e Justiça, antes de seguir ao Senado. Da Rádio Câmara de Brasília, Sofia Peçanha.
16: Direitos Humanos.
18: Robinson Faria, do PP do Rio Grande do Norte, quer impedir a aplicação de punições baseadas na lei do silêncio em situações relacionadas a comportamentos de pessoas com transtorno do espectro autista. A ideia é evitar constrangimentos contra famílias atípicas.
17: Robinson Faria afirma que a proposta surgiu após o relato de uma mãe de crianças autistas que teria sido ameaçada e intimidada em seu condomínio. Para o deputado, é papel do legislativo garantir mais respeito às necessidades das pessoas neurodivergentes e de seus familiares.
18: Termina agora o Jornal Câmara dos Deputados, produzido pela Rádio Câmara, com trabalhos técnicos de Wellington Teles e a apresentação de Val Monteiro e Luciana Vieira. Uma boa noite para você.
17: A Voz do Brasil está de volta amanhã. Boa noite.
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11: 20 horas.
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No episódio de hoje do Mulheres Compositoras, vamos conhecer a trajetória da cantora e compositora Nicole Salmi. A Nicole é paulistana e vive há alguns anos em Goiânia. Ela tem 4 discos lançados e uma carreira permeada pela sua busca por autoconhecimento. Suas composições, muitas vezes, revelam processos internos profundos e também nos levam a refletir sobre a existência.

A Nicole Salme começou a tocar violão com 9 anos de idade e em seguida desenvolveu o canto, usando o violão para acompanhar sua voz. Aos 11 anos, mudou-se com a família para os Estados Unidos, acompanhando seus pais que foram viver em uma comunidade antroposófica dedicada a pessoas com deficiência, já que a Nicole tem um irmão mais velho do espectro autista. Aos 12 anos, ela escreveu suas primeiras composições e começou a se apresentar em saraus. Aos 15, decidiu fazer intercâmbio na Nova Zelândia, onde seguiu tocando e cantando.

Com essas vivências fora do país, foi acumulando um eclético repertório musical, misturando em suas músicas, posteriormente, gêneros como folk, pop, samba e MPB, além de mantras indianos. Após voltar ao Brasil, continuou estudando música e especializou-se em canto lírico na FMU. Em 2013, Nicole Salme lançou seu primeiro álbum, chamado Amazônia, trabalho que traz algumas composições dedicadas à natureza, como Gaia e Mãe Lua.

0: Em 2016, lançou seu segundo disco, intitulado Alto Mar. Com produção de Alexandre Fontanetti, esse trabalho conta com 11 faixas, das quais 10 são autorais. A exceção é Encantos de Sereia, música do Oswaldo Borges, que foi gravada originalmente pela Selmar em seu álbum Silencia, lançado em 2014. No disco Alto Mar, de Nicole Salme, as faixas Xangô e Guerreiro se destacam entre o público que a acompanha.
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terceiro álbum foi lançado em 2018 em parceria com a também cantora e compositora Marie Gabriela, que é sua amiga desde criança. Com influências em tradições indianas, esse disco se chama Simplesmente, nome que remete à prática da meditação e também à busca pela simplicidade da vida. Desse trabalho, a música Gratidão, Eu Agradeço, atingiu um grande alcance nas plataformas digitais.

quarto álbum de Nicole Salmi, Ainda Dá Tempo, chegou ao mundo em 2022, com 10 faixas autorais. Acompanhada de músicos da OSESP e também do acordeonista Toninho Ferragutti, Nicole traz canções com letras profundas que refletem sobre as relações e sobre processos internos de autoconhecimento. Aqui no Mulheres Compositoras, do álbum Ainda Dá Tempo, vamos ouvir Nicole Salmi com Liberdade.

Essa foi a Nicole Salme com a sua composição Liberdade, faixa do álbum Ainda Dá Tempo. Fontes pesquisadas: site oficial nicolesalme.com e entrevista para Marcelo Cotrim no podcast Mente Neutra. Eu sou Marina Fontanelli e a produção desta série é da Silene Barros.

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2: Ni hao, caros ouvintes, bem-vindo ao segundo episódio do Conexão China, um podcast que apresenta as iniciativas que a Unesp desenvolve em parceria com as instituições acadêmicas e educacionais chinesas. Meu nome é Pablo Nogueira e sou jornalista da Assessoria de Comunicação e Imprensa da Unesp. Nesta edição, vamos tratar de um dos episódios mais recentes dessa parceria, a vinda de diversos escritores chineses, incluindo o Prêmio Nobel Mo Yan, para participar de um evento comemorativo dos 50 anos da Unesp. Também vamos ouvir uma entrevista com o sinólogo brasileiro Giorgio Cinedino. Entre os dias 13 e 15 de maio, o Memorial da América Latina recebeu o Fórum Unesp 50 anos. O evento foi organizado pela Fundação Editora da Unesp e fez parte do calendário oficial das comemorações pelos 50 anos da Unesp. E a China teve uma participação de destaque no Fórum Unesp 50 anos. Graças à parceria com o Instituto Confúcio, três autores chineses participaram do evento. A palestra de abertura coube a Mo Yan. Mo Yan é o ganhador do Prêmio Nobel de Literatura de 2012. Teve seus livros adaptados para o cinema e foi publicado no Brasil por editoras como Companhia das Letras, Kozak Naif e a própria editora da Unesp. Além das palestras de Mo Yan, o fórum trouxe também uma mesa redonda sobre a literatura chinesa contemporânea. A mesa contou com a participação do autor Suonan Kairan e da autora Yan Zihan, e teve como mediador o professor e tradutor Giorgio Cinedino. Ouça agora uma reportagem especial sobre o Fórum Unesp 50 anos, com produção de Marisa Sei, da Rádio Unesp.
3: A literatura é capaz de aproximar o público de diferentes culturas. E nos últimos dias, Brasil e China estiveram ainda mais próximos durante o Fórum Unesp 50 anos. Entre os dias 13 e 15 de maio, o Memorial da América Latina, em São Paulo, recebeu escritores, tradutores, pesquisadores e leitores para uma série de debates sobre cultura, política, ciência e literatura. Um dos destaques da programação foi a presença de autores chineses e as discussões sobre os caminhos da literatura da China, que vem conquistando cada vez mais leitores brasileiros. O grande destaque internacional do evento é o escritor chinês Mo Yan, vencedor do Prêmio Nobel de Literatura.

0: poucas obras brasileiras traduzidas para o chinês. No futuro, precisamos ampliar esse intercâmbio, trazendo mais livros chineses para o Brasil e mais livros brasileiros para a China. Para isso, o incentivo dos dois governos é fundamental.
1: O evento abriu espaço para reflexões sobre memória, transformação social e identidade cultural no país asiático. Durante a entrevista coletiva, Mo Yan comentou como muitas das mudanças vividas pelo país nas últimas décadas também atravessam sua própria trajetória como escritor. Mudança, aliás, é o título do livro que marca a chegada do autor chinês ao mercado editorial brasileiro logo após o Nobel de Literatura. O livro foi publicado no Brasil em 2013 pela editora Kozak Naif. Mo Yan destaca a importância dos tradutores para a circulação da literatura mundial. Para ele, traduzir não é apenas transportar palavras de um idioma para o outro, mas também recriar emoções, estilos e universos culturais.
0: O livro Mudança é uma categoria peculiar de escrita. Fica entre a autobiografia e o romance. Eu misturei a minha experiência de vida pessoal nos últimos 40 anos com a observação da sociedade. Escrevi esse livro para responder à convocação de uma editora francesa. Eles pediram que autores do mundo inteiro escrevessem algum livro que tratasse dos últimos 40 anos de cada país. Então, o que escrevi mistura ficção e experiência pessoal. Fiquei muito feliz de saber que esse livro foi traduzido para o português.
1: O Fórum Unesp 50 Anos proporcionou o contato direto dos leitores brasileiros com grandes nomes da literatura, como destaca o diretor da Fundação Editora da Unesp, Gésio Gutierre.
2: Na verdade, foi esse um dos objetivos cardeais da formulação de um fórum com esse perfil, né? Fazer com que o público leitor não se sentisse tão passivo relativamente a essas informações, a essas contribuições, que são contribuições muito frequentemente vindas do exterior. O leitor, ele não é um mero receptor, ele é um partícipe também. E, fundamentalmente, trazendo essas pessoas para cá, nós temos essa sensação bastante mais clara, né, quando existe a possibilidade, por exemplo, de que as pessoas façam perguntas diretamente para os autores de que gostam. Coisa que, muito frequentemente, não acontece. Uma crítica, que é uma crítica clássica aos livros, e não é infrequente, é interessante que isso daí não seja mais debatido. Quando Sócrates discutia os livros, falava da palavra escrita, ele sempre era muito crítico, e por causa disso ele nunca escreveu um livro, e por uma razão muito simples, que os livros eram estáticos. Muito que bem, essa crítica, que talvez tenha, em certo momento, alguma razão de ser, ela mostra sua limitação justamente quando a gente tem a possibilidade de falar com o autor e ver como as ideias transcritas em livros, elas são vivas, elas são dinâmicas, elas podem ser transformadoras no mundo. E um contato como esse que a gente tem entre os autores e o público em geral evidencia isso e dá a possibilidade de que os leitores tenham a ideia exata do dinamismo que está envolvido e consubstanciado num livro a partir de uma série de outros debates, a partir de uma série de outras instâncias críticas que o autor ou autores participaram antes da feitura do livro e o livro sendo suscitador de outros tantos debates. Enfim, isso evidencia a vida que tem o livro como um dos seus elementos componentes.
1: Aprender uma língua e se aventurar em literaturas estrangeiras também é uma forma de ampliar o olhar sobre o mundo, compreendendo outras culturas para além dos estereótipos. Marisa Sei, da Rádio Unesp FM, para o podcast Conexão China.
3: Agora vamos conversar com o sinólogo brasileiro Giorgio Cinedino, que é autor, tradutor e diretor do Centro Bilíngue Chinês-Português da Universidade de Macau. Bom, primeiro então, Jorge, boas-vindas ao nosso programa Conexão China, viu? Estamos contentes de ter você aqui.
4: Muito obrigado, Pablo, pelo convite. Realmente fico muito contente de poder conversar com você sobre o Brasil na China, não é? E aproveito para saudar os seus ouvintes.
3: Jorge, já há algumas décadas a gente vê que o Brasil tem um movimento de descobrir a China, né? especialmente assim, muito por

0: conta do comércio. A gente hoje em dia está falando muito na presença dos carros chineses aqui, por exemplo. Mas também já dá para ver isso na cultura, né? Eu vejo isso pelas aulas de mandarim. Inclusive, cheguei a cursar uma classe e eu via como a turma era lotada. Muito impressionante. E no campo da literatura, como é esse processo da descoberta da China pelos brasileiros?
1: De fato, ao longo dos últimos 15 anos, nós notamos essa dinâmica positiva, né, de que as pessoas estão dedicando cada vez mais atenção à China. Aquilo a que você se referiu, a questão do avanço dos cursos, né, a questão de exposições, espetáculos de arte, tudo isso tem chamado muito a atenção dos brasileiros, especificamente devido a essa projeção econômica da China. Né? Mas é interessante que nós estamos descobrindo a China já há mais de 100 anos, né? Porque é de se notar que desde o final do século XIX já havia obras, pessoas interessadas em China, pessoas que se engajavam nesse processo de transmissão do saber chinês, mas devido a uma série de fatores, né, eram ondas, eram vogues, né, que passavam com o tempo e hoje nós não nos lembramos. Por isso que a nossa participação no Fórum 50 Anos da Unesp foi dedicada um pouco a chamar a atenção para isso, que nós já tivemos uma série de reflexões importantes sobre a China, sobre a relação do Brasil em China, e isso também inclui um pouco a literatura, né? Mas eu acredito que só nesses últimos 15 anos é que nós tivemos um início de um trabalho realmente sistemático, que tem envolvido não só uma pequena comunidade de pessoas interessadas intelectuais, mas também a sociedade brasileira como um todo.
0: Falando nisso que você abordou, né, dessa questão das ondas e do interesse anterior, a gente tem alguns textos chineses que me parece que são clássicos, que já são bem, assim, não sei se familiarizados ao leitor brasileiro, mas bastante publicados por aqui, né? Eu penso nos Analectos do Confúcio, no Tao Te Ching e na Arte da Guerra, né? São textos que, pelo que eu sei, ou você traduziu ou você... Não, acho que você traduziu os três, né?
1: Sim.
0: Dois já saíram, né?
1: Sim.
0: E como que é essa relação que os brasileiros já têm com esses textos e quais são os diferenciais que você procurou trazer para a sua tradução desses textos?
1: Em primeiro lugar, os Analetos, nós já tivemos uma retradução feita do francês na década do final da década de 30, do século passado. Né? O Tao Te Ching teve uma tradução clássica, também feita de terceiros idiomas, realizada por nós podemos dizer que é um especialista em religiões orientais chamado Humberto Roden. Né? E a Arte da Guerra também foi traduzida várias e várias vezes, sobretudo devido à influência da cultura japonesa. Né? Pela década de 80 do século passado, as pessoas discutiam mais ou menos qual é o segredo, né, das técnicas de administração, de competição empresarial dos japoneses, e isso foi um pouco o ensejo para que nós tivéssemos uma tradução, uma série de traduções da Arte da Guerra. Né? No meu caso, o diferencial é o de que eu estou fazendo esse trabalho como um projeto acadêmico e como algo situado, né, firmemente no campo da sinologia, o que quer dizer que eu trabalho com as obras, com os textos originais em chinês arcaico, eu trabalho com todo o processo de as tradições hermenêuticas, né, que no caso desses três livros elas têm milênios, né? Praticamente acima de 2000 anos cada uma delas, e isso bem, o meu objetivo é justamente propiciar os leitores brasileiros, né, e de língua portuguesa uma experiência de leitura mais autêntica, né, e que eles também tenham acesso não apenas à literalidade do texto, mas também à forma como essas obras elas são compreendidas em seu contexto original.
0: E nesse sentido, as traduções que você está fazendo são muito diferentes do que já estão no mercado? Você pode dar um exemplo assim do que você trouxe de diferente na sua leitura, por exemplo?
1: Bem, parece que estou fazendo propaganda, mas é um pouco, né? Porque sim, elas são bastante diferentes, não só no que diz respeito à organização filológica do texto original, né? Que como eu trabalho com as fontes em chinês arcaico, eu percebo todas as dificuldades de formação desse texto ao longo da história. Os textos chineses antigos, né, como os nossos textos ocidentais antigos eles eram copiados à mão, e há uma série de diferenças de manuscritos, né? O que fundamenta leituras e posições diferentes a respeito desse texto. Então, eu tenho presente as dificuldades dos textos originais, dos manuscritos. Eu leio os comentários, né? Porque as obras chinesas antigas elas são extremamente tessas, extremamente sucintas. Isso gera uma infinidade de interpretações, né? E nós só podemos nos balizar pelo que disseram os primeiros leitores, né? Nós, meu ponto de partida não é o de que esses textos eles têm um significado unívoco e imutável ao longo do tempo. E tendo condição de toda essa complexidade do processo de formação de texto, da criação de traduções hermenêuticas, né, eu tento oferecer um pouco essa experiência, né, de compreensão do texto, compreensão da obra, da sua posição na cultura original. Não é? A explicação talvez ela fique um pouco complicada, não é? Mas o melhor é cada um dos leitores folhear esse livro e ver que realmente ele traz uma nova abordagem, que nós podemos nos gabar que é um pouco brasileira, né? Esse tipo de abordagem ela não é tão difundida nos países ocidentais, e assim nós vamos ter acesso à cultura chinesa tal qual, não é? Não é a minha interpretação, mas é um conjunto de ilações que nós retiramos desse processo, toda essa complexidade.
0: E esse ano, passando do passado para o presente presentíssimo, se eu puder falar assim, esse ano a Editora Unesp publicou um volume chamado Lume, né? Que é uma antologia da nova literatura chinesa, que você é um dos curadores, né?
1: Sim.
0: Você pode falar um pouco dessa obra, do objetivo dela, do perfil dos autores que estão apresentados ali?
1: Bem, em primeiro lugar, eu tenho que registrar meu agradecimento à Associação dos Escritores Chineses, né, e à Fundação Macau, que me convidaram para participar desse projeto. De fato, a China ela possui uma nova literatura, quer dizer, desde o final da década de 70, as características tradicionais da cultura e da literatura chinesa passaram por um processo de transformação, né? E eles têm interesse em divulgar melhor essa nova literatura no mundo e especificamente nos países de língua portuguesa. Então, dado esse convite, nós organizamos, né, uma comissão editorial para selecionar os textos dessa primeira edição e das edições anteriores. Nós também pensamos em como suprir o gargalo de tradutores, então nós formamos equipes de bilíngues, né, com língua materna chinesa, língua materna português, e nós realizamos esse processo, né? Nós tivemos a sorte que a Fundação Editora Unesp acreditasse no projeto e tornasse a nossa parceira aqui no Brasil. E é mais ou menos esse foi o processo através do qual o projeto Lume ele veio a lume, né? Ele chegou a no que diz respeito à substância. Nós tentamos nessa primeira edição registrar um pouco da diversidade humana da China, né? Há várias gerações de escritores, né? Alguns poetas, uma diversidade geográfica, em que nós tivemos também... na China é interessante que talvez nós não conheçamos bem, mas a China ela também tem várias culturas regionais, como nós aqui no Brasil. Então nós temos escritores do norte da China, do sul da China, escritores do que eles chamam das etnias, né? Que são etnias não Han, né? Etnias não chinesas, mas... E isso também dá um quadro, né, através do qual nós podemos começar a conhecer melhor essa nova literatura da China.
0: Bom, e um dos autores presentes nessa antologia, né, que inclusive teve aqui no evento Fórum Unesp 50 anos, é Mo Yan, né? Qual que é a importância dele para a literatura chinesa e qual que é a importância da visita dele aqui no Brasil? Porque ele é o primeiro e único prêmio Nobel da China, né? Se não me engano.
1: De literatura? Sim, sim. Pois bem, dito isso, né, o Mo Yan é um pouco o herói da nova literatura chinesa, porque ele conseguiu ser galardoado, receber o Prêmio Nobel de Literatura, que nós consideramos que globalmente é o prêmio mais importante. Né? Minha forma de ver a literatura de Mo Yan é É o seguinte, eu acho que, apesar de ser claramente um autor chinês, ele consegue agregar elementos, né, de literatura mundial. E um aspecto muito interessante é que ele foi influenciado pelo realismo mágico latino-americano, né? Ele escreve muito sobre a realidade que ele conhece, que é a realidade do interior da província de Shantung, mas quem lê as obras de Moyen vê algo, vê o exótico, né? Esse lado chinês propriamente dito das obras, mas também é o lado familiar de um senso de humor que parece com o nosso, uma permeabilidade das classes camponesas, aquilo é algo que ressoa um pouco conosco. Nós também temos uma literatura regional muito forte, uma tradição de literatura regional muito forte, não é? Essa é a nossa visão. A visão dos chineses, além de tratar o Moyen como esse grande autor que quebrou o telhado de vidro, né, de conseguir projetar a literatura chinesa fora de seu país, ele também é bastante reconhecido na Associação de Escritores Chineses, né, por ter conseguido ao longo vamos assim, diversas obras, diversos momentos importantes, ele também conseguiu encontrar um nicho no cinema e na televisão da China, né? Ele conseguiu fazer com que as obras dele, mesmo antes do prêmio Nobel, que as obras dele fossem transformadas em roteiros. Zhang Yimou, que é um diretor bastante famoso da China, né? Em sua juventude filmou uma obra de Moyen, novos filmes saindo, são essa é uma forma, né, para as pessoas que não necessariamente querem ler os textos, né, eles podem ter esse primeiro contato através dos filmes.
0: É o Sorgo Vermelho,
1: né? É um deles, né? Sorgo Vermelho é um excelente filme, né? Foi uma novela de Moyen, não é um romance. Eu fiz essa brincadeira agora há pouco, né, de que as pessoas de repente elas não querem enfrentar o livro, porque os livros de Moyen são todos muito longos, né? Então, de repente, os colegas ouvintes, eles podem assistir esses filmes e eu tenho segurança, depois de assistir, eles vão querer ler os livros também.
0: E o significado da visita dele, como que você vê?
1: Eu acho que, bem, a primeira questão diz respeito a essa transmissão da cultura chinesa, o adensamento dos laços, né? Eu acho que a visita, ela é muito auspiciosa, porque o que nós vemos da China no Brasil hoje em dia são os carros elétricos, são os investimentos, e agora nós temos uma delegação da Associação dos Escritores da China vindo aqui, né? Eu acho que o evento comprovou que o Moyen, apesar de ser um escritor chinês, não ser um escritor de um dos países culturalmente mais influentes, o Brasil, né? Ele conseguiu atrair um certo público. Eu recebi a confidência de que Lume vendeu muito bem, né? uma coisa admirável, e eu acho que a vinda dele pode marcar um pouco esse ponto de inflexão, de que a partir de hoje nós tentemos entender a literatura chinesa não mais como aquela coisa mais exótica, mas ver como nós vemos a literatura russa no Brasil. Literatura russa, nós já temos uma visão mais complexa sobre o processo histórico, de como a literatura russa ela avançou em etapas, em estágios, quais são os grandes autores, né? Então a expectativa é a de que na sequência dessa visita nós consigamos desenvolver um trabalho mais profissional, mais cuidadoso, de traduzir mais e melhor.
0: Jorge, você reside na China desde 2005. De brasileiro, o que mais chama a sua atenção nessa experiência de viver por lá?
1: Justamente pelo fato de eu ter decidido me radicar na China, já prova que eu, de repente, não sou um brasileiro tão típico assim, né? Apesar de ser 100% brasileiro, eu acho que um pouco meu temperamento, as coisas que eu gostava, em termos de como passar meu dia a dia, isso decidiu um pouquinho, serviu de razão para que eu permanecesse na China, né? Eu acho que é uma cultura muito diferente da nossa, né? Nós somos um país jovem, Nós brasileiros, nós normalmente não nos importamos tanto com o passado, nós importamos com o presente, como o presente ele pronuncia o futuro. Nós gostamos de ser sempre modernos, né? De estarmos sempre na moda. E quando nós chegamos na China, nós vemos um país que fala de Confúcio como se ele ainda estivesse vivo, né? Então, Confúcio é uma personagem de 2500 anos atrás. Então, na China, há uma ideia de continuidade, de perenidade da cultura chinesa, que é uma coisa que me agrada muito. Eu sempre gostei, sempre fui fascinado por essa questão do passado, né? O passado muito remoto e de que forma nós ainda estamos conectados a ele. E a China, nesse particular, é um prato cheio, né? Você tem muito que se deleitar. E esse foi realmente um dos fatores fundamentais para que eu tenha decidido permanecer lá, né? Eu gosto de livros antigos, eu gosto de filologia. E quando você liga a televisão, você vê as pessoas falando de poesia clássica, né? Coisas do século VIII, assim, como se elas fossem... como se elas fossem, não, elas são, né? Porque as crianças na escola, mesmo antes de irem para a escola, os pais encorajam as crianças a decorar esses poemas, e eles gostam de exibir as crianças, né? Quando vem, recebem visitas, pedem para... isso é uma coisa muito que me atiça muito. Depois que eu fui para a China, eu também descobri as tradições locais, né? A ocasião de participar de cerimônias tradicionais, como casamentos, como enterros, como, e você vê de que maneira isso é diferente do Brasil, né? Isso para mim é fascinante. Eu estou intencionalmente falando disso porque eu percebo cada vez mais que no imaginário nosso hoje, aqui no Brasil, a China é um país moderno, tecnologicamente avançado, e sim e não, né? A China é um país profundamente tradicional, né? Conservador no sentido de quer conservar a todo custo, né, as suas tradições mais profundas. E como eu gosto muito de cultura, literatura, filosofia, todas essas coisas, né, a China para mim, ao longo desses 20 e tantos anos, ela é um espelho do meu ser brasileiro, né? Eu consigo ver todas essas coisas, essa minha forma de ser, de pensar, os meus gostos, e de imediato encontrar um contraste no lugar onde eu vivo, tá? Ética de trabalho, ética familiar, todas coisas muito diferentes de nós. Quando eu uso o termo diferente, eu não quero dizer nem que é melhor, nem que é pior. É que é uma realidade, não é, que todos os dias, ou frequentemente, lhe proporciona essa oportunidade de pensar e de refletir, né, sobre o que significa ser brasileiro. Eu consigo agora, lendo as notícias do Brasil, eu consigo ter referenciais, mais ou menos, para me posicionar. Todos aqueles arrobos de paixão que eu tinha antes, né, sobre a nossa realidade, agora eu vejo com um pouco mais de distanciamento. Então, eu acho que é isso, desse lado da... tanto das experiências intelectuais como desse crescimento emocional, eu acho que esses 20 anos na China valeram a pena.
0: Morando aqui em São Paulo, a gente tem o bairro da Liberdade e adjacências ali, que é uma grande concentração de pessoas vindas da Ásia, né? Mas é interessante que quem frequenta lá, a gente percebe o seguinte: o fluxo de pessoas vindas da China é contínuo.
1: Sim.
0: E eu tenho essa curiosidade, assim, nem como leigo, eu falo, nossa, mas o país é uma potência econômica. Como é que eles continuam sendo também um país que exporta imigrantes, e por que que eles vêm aqui? Eu sempre tenho essa curiosidade em relação às nossas relações, né?
1: Eu tenho curiosidade e, bem, essa entrevista vai se transformar um pouco numa conversa, não é? Porque eu também gostaria bem de entender, antes de aprender chinês, eu aprendi japonês, né? Eu cresci no Brasil, os nossos laços com, óbvio, né, a imigração japonesa, nós tivemos comunidades aqui em São Paulo, Paraná, etc., Mato Grosso, nos Mato Grosso, né, teve japoneses que vieram. A minha forma de ver, depois do fluxo dos japoneses, né, nós tivemos o fluxo dos coreanos, houve um momento em que a Liberdade, as pessoas já diziam, ah, não há mais japonês, há mais coreano aqui. E hoje nós temos a realidade que dos imigrantes chineses, né? Como é que eu me posiciono sobre isso? A minha forma de ver é todos esses três países, eles têm culturas confucianas, né? As culturas confucianas, elas têm... as coisas mudaram um pouco ao longo dos últimos 50 anos, mas as culturas confucianas, elas têm como dever a manutenção da linhagem. Então você tem que ter filhos, você tem muitos filhos, né? Você teve um boom populacional no Japão que causou, né? O Japão naquele momento, final do século XIX, era assim, fora dos grandes do centro daqueles países europeus que eram considerados desenvolvidos, o Japão, ele naquele momento deu um salto de industrialização, de enriquecimento, mas justamente naquele momento em que o Japão estava enriquecendo, estava começando a decolar, nós temos esse fenômeno dos imigrantes, né? Dos japoneses vindo para o Brasil. Os coreanos, a mesma coisa. A Coreia, até a década de 80, não era um país envolvido, né? Hoje em dia, quem vai à Coreia e vê aquilo, é um país que não tem nada, fica a dever nada, nada, nada ao que nós consideramos que há de melhor na Europa, né? E tem a imigração. China, hoje em dia, nós vamos à China, nós vemos a infraestrutura chinesa, nós vemos até o nível de vida, hoje nós podemos dizer, na China. A classe média chinesa tem muito poder de consumo, uma vida bastante confortável, né? E nós temos esse fenômeno da imigração, né? Para esses países, né, de cultura confuciana, eles são potências econômicas e eles são potências demográficas também. Óbvio, a realidade mudou. O Japão, a população está encolhendo, a da Coreia está encolhendo mais ainda, né? A China está encolhendo já há alguns anos. De modo que, com o passar do tempo, né, nós vamos ver aí uma mudança de perfil. Não sei se vai no médio ou longo prazo, eu não sei se vai continuar a haver tantos imigrantes chineses, né? Haverá, sem dúvida. Agora nós vamos explicar um pouquinho. Por que é que nós temos essa dinâmica? Japoneses são um caso especial. Japoneses, como um país insular, o comportamento normal do japonês não é deixar casa, é permanecer no país. Você não tem um movimento imigratório tão inculcado na cultura dos japoneses, né? Mas no caso dos chineses, né, e de certa forma, por algum motivo, dos coreanos, você tem essa situação em que eles criam comunidades de expatriados, comunidade de chineses e coreanos no exterior. E isso na China teve um início na dinastia Ming, né, século XV, mais ou menos, mas naquele momento o imperador, ele disse, não, os chineses estão proibidos de... justamente nesse momento da dinastia Ming é que nós tivemos a formação das comunidades na Malásia, né, que hoje nós vemos comunidades chinesas por lá, né? No final do século XIX nós tivemos um outro movimento, e aí nós vemos os chineses indo para a Califórnia, né, eles vieram vários para o Peru. No Brasil tem uma história bastante complicada nisso, alguns vieram, mas o nosso Senado, houve um debate sobre essa questão e a imigração, ela foi interrompida. E agora, não é, especificamente desde o governo Collor, nós temos uma aproximação Brasil e China. Agora, né, esse terceiro mandato do presidente Lula, nós estamos vendo uma nova política das boas-vindas, né, a questão flexibilização dos vistos, né, e eu acho que isso explica um pouquinho o que nós estamos vendo na liberdade, né. Eu acho, da mesma forma, né, não é que os japoneses eles diminuíram, né, é que eles se integraram à cultura brasileira e eles são brasileiros, né? Eles têm ainda alguns traços físicos, mas eu acredito que o mesmo vai acontecer com coreanos e com chineses, né? Desde que essas comunidades elas não sejam tão grandes que elas permitam manter a sua como japoneses, né? Com o passar do tempo, eles vão começar a trabalhar, vão encontrar parceiros brasileiros, locais, e vão se casar, e as coisas vão acontecendo. Eu acredito que essa é a dinâmica.
0: O segundo episódio do Conexão China fica por aqui. No portal da Unesp, você pode encontrar as matérias do Jornal da Unesp sobre o Fórum Unesp 50 anos e assistir às gravações em vídeo com todas as participações dos autores chineses. Até a próxima!
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4: Vinte horas e 59 minutos.
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6: Olá! A Unesp FM apresenta Brasil Instrumental. A competente e inspirada produção dos nossos compositores. Uma hora de música instrumental brasileira para você. Passam hoje por aqui Jorge Helder, Ulisses Rocha, Yamandu Costa e Hermanos Guedes, Gabriel Grossi, Vitor Santos, Carlos Malta e muito mais. Começamos com o contrabaixista, compositor, arranjador e produtor musical radicado em Florianópolis, Rafael Calegari. Rafael Calegari já acompanhou artistas consagrados da música brasileira. Fez parte de grupos como Quarteto Rio Vermelho, Musa Diversa, Trama Trio, Rivo Trio, Brass Groove Brasil, entre outros, e participou de mais de 200 gravações em discos, atuando como instrumentista, arranjador e produtor musical. Baixo ao Lado, de 2021, é seu primeiro trabalho e um dos discos de duos. São 10 faixas com 10 solistas convidados. Com a flautista Larissa Galvão, vamos ouvir Morro da Antena. E com Luiz Sebastião Jutel, violonista de 7 cordas há mais de 30 anos, atuando no meio musical de Florianópolis, Baixo ao Lado.